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0: Tchau, gente. 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

Conheço um velho ditado que é do tempo dos Agais. 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

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Pois é, o calor ganha força e temporais voltam ao Vale do Taquari no fim de semana, né? 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O tempo segue firme, né? E vai continuar, ao menos hoje, tá? Mas fim de semana promete chuva aí, né, para a região aqui do Vale do Taquari. Olha, hoje vai esquentar bastante, hoje a temperatura, a mínima aí, segundo as informações, pode alcançar aí os 25 graus aqui na região mais alta do Vale do Taquari, hein? Neste momento, 10 graus é a temperatura. Não está frio, tem umidade no ar, tem bastante umidade. Parece assim que já está soprando um vento, sabe? Aquele ventinho que chama chuva. É, está mais ou menos assim, né? O tempo. E para hoje não tem previsão de chuva. O tempo pode ficar nublado. Mas já está se armando, né? Pro fim de semana. Sexta-feira, amanhã, olha só, a meteorologia até ontem estava prevendo chuva para sexta, para amanhã. Agora já não tem mais. Não tem mais previsão de chuva para amanhã. Porém, a temperatura deve ser alta, né? Com mínimas em torno dos 15 e a máxima nos 30 graus aqui no Vale. No sábado, 22 milímetros de chuva. Temperatura vai permanecer alta. Domingo, 29 milímetros de chuva. Temperatura também vai ser alta. Na segunda-feira que vem, 23 milímetros de chuva. Temperatura também vai ser alta. Na terça-feira, 17 milímetros de chuva. Temperatura vai ser alta. Na quarta-feira da semana que vem, 14 milímetros de chuva e a temperatura, olha, a mínima, né? 13, máxima 19 graus. Previsão do tempo aí para você, né? Então, pelos números que a gente vê aqui, parece que não chove tanto, né? Como estão falando, aí você liga na TV, na RBS, e 300 milímetros de chuva, deve ter alguma outra região aí que vai, sim, ter muita chuva, né? Vai ter aí região que vai chover de balde, hein? Mas para nós aqui, né, até para não assustar a nossa galera aqui do Vale, o nosso povo do Vale do Taquari, aí pelo que a gente vê pelos números, né, nós não vamos ter tanta chuva aí como, por exemplo, a Defesa Civil fez uma live ontem. Vai fazer hoje uma live para atualizar previsão de temporais no Rio Grande do Sul. Mas aí alarma todo mundo, né? Deixa todo mundo em pânico. Acho que bom seria por região, para ver como é que fica a situação. Mas agora apavorar todo mundo é difícil, né? Está todo mundo apavorado, pensando isso e aquilo e tal. Mas enfim, Defesa Civil do Estado vai realizar hoje, às 16h, uma live para apresentar o prognóstico meteorológico e hidrológico para os próximos dias no estado. A transmissão ocorrerá
pelo perfil oficial do órgão no Instagram. Entre os temas abordados estão a possibilidade de temporais, chuva intensa, ventos fortes, granizo e descargas elétricas. A população poderá participar enviando perguntas e dúvidas durante a transmissão. Vão participar da live o meteorologista Bruno Ribeiro, o hidrólogo Pedro Camargo, ambos do Centro de Monitoramento da Defesa Civil, além da coordenadora de comunicação da Defesa Civil, Tenente Sabrina Ribas. Então tá aí, ó. Bom seria, né, se cada cidade, cada município tivesse uma estação meteorológica, né? Por exemplo, só para você ter uma ideia, a gente pega aqui muitas vezes a informação que vem da Univates, é o Núcleo de Informações Hidrometeorológicas aqui do Vale do Taquari, tá? A Univates, né? Mas essa previsão aqui da Univates, ela serve, na realidade, mais ali para os municípios no entorno de Lajeado. Por exemplo, Lajeado, aí Estrela, Arroio do Meio, Cruzeiro, né? Não sei se alcança a Teutônia, talvez. Não alcança. Então, os dados aqui são mais da região, aí é o entorno de Lajeado, mais para Lajeado ainda, né? Mais para o município de Lajeado, né? E os demais municípios aqui do Vale utilizam, né, dessa ferramenta aí, esta informação para divulgar. Só que muitas vezes não é bem isso que acontece, né? A gente, eu já percebi, já tirei tempo para tentar entender melhor isso e estudar esta questão, né? Por exemplo, a meteorologia prevê para hoje chuva em torno de 10 milímetros. Quando vê, não, nada chove aqui. Mas aí, tenho conhecidos em Lajeado, pessoal da imprensa: ô, meu, choveu aí? Pá, choveu. Ah, então tá. Temperatura aí tá quanto? Ah, aqui tá 20 e tantos graus. Ah, eu vou lá no núcleo de informações da Univates. Ah, tá aqui, ó. É como foi dito. Aí tu pega os dados, por exemplo, aqui da região mais alta, são diferentes, né? Temperatura tá mais baixa ou não choveu. E coisas dessa natureza, né? Então, muitas vezes a gente dá aqui a informação e até o povo na rua nos pergunta: pá, o Delavito falou que ia chover e não choveu. É, acontece, né? Então, só para a gente explicar. Se aqui na região mais alta do Vale tivéssemos um centro, né, que nos repassasse também as informações com relação à previsão do tempo, com certeza ia ser muito mais preciso. Mas fazer o quê, né? Quem sabe... Numa dessas, nossos governantes aí vão atentar para isso, né? Porque durante uma campanha eleitoral, o discurso que se tem é: ah, vamos melhorar a saúde, vamos melhorar a segurança pública, a educação. Não se pensa um pouco mais fora dessa caixa aí, parece, né? Montar um centro de informações hidrometeorológicas para trazer informação mais precisa para quem mora onde não tem esse tipo de informação, né? Tá certo? Seria uma boa, né? Já que estamos na onda agora aí da questão depois ali de 2024, que se atentou bastante para se formar defesa civil nos municípios, né? Para tentar informar sobre eventos climatológicos e assim por diante, né? Então, seria bastante importante a gente ter algo relacionado a isso para ter uma informação mais correta, mais precisa, para poder passar aí para toda a população, sem alarmar, né? Sem
deixar o pessoal apavorado, assustado, né? Ok? Vamos nessa, seguindo aqui na Brescia Mais FM, muito melhor com você. Tá na hora também da Ave Maria. Irmã Renata tá chegando.

Que a paz de Jesus Cristo esteja em seu coração e acompanhe você e sua família neste novo dia. Hoje, a Igreja celebra Nossa Senhora do Carmo, Mãe amorosa e protetora, que nos conduz ao encontro de seu Filho Jesus. Iniciemos esta oração em nome do Pai, e do Filho, e do Espírito Santo. Amém. No Evangelho de hoje, segundo São Mateus, capítulo 12, versículos de 46 a 50, Jesus nos diz: Todo aquele que faz a vontade de meu Pai que está nos céus, este é meu irmão, minha irmã e minha mãe. Com essas palavras, Jesus nos ensina que pertencemos à sua família quando ouvimos a palavra de Deus e a colocamos em prática. Nossa Senhora do Carmo é o exemplo perfeito dessa fidelidade. Ela acolheu o chamado do Senhor, disse o seu sim e permaneceu sempre ao lado de Jesus. Neste novo dia, peçamos a graça de viver como Maria, com humildade, confiança e disponibilidade para fazer a vontade de Deus. Senhor Jesus, nós te agradecemos pelo dom da vida e por este novo amanhecer. Por intercessão de Nossa Senhora do Carmo, abençoa nossas famílias, protege os enfermos, consola os que sofrem e fortalece aqueles que perderam a esperança. Ensina-nos a ser instrumentos de paz, de fraternidade e de amor em todos os lugares por onde passarmos hoje. Mãe do Carmo, cobre-nos com teu manto e conduz-nos sempre para mais perto de teu Filho Jesus. Rezemos com confiança. Ave Maria, cheia de graça, o Senhor é convosco. Bendita sois vós entre as mulheres, e bendito é o fruto do vosso ventre, Jesus. Santa Maria, Mãe de Deus, rogai por nós, pecadores, agora e na hora de nossa morte. Amém. Que Nossa Senhora do Carmo interceda por você e por sua família, e que a bênção de Deus Todo-Poderoso, Pai, Filho e Espírito Santo, desça sobre nós e permaneça para sempre. Com a bênção de Deus, com a proteção de Nossa Senhora do Carmo, desejo a você e a sua família que tenham todos um dia iluminado na paz do Senhor. A todos, um bom dia.

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3: Seguindo aqui, Brescia Mais. Olha só, olha só, olha só. 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
3: Coloca a música legal pra gente ouvir, né, aqui na programação Brescia Mais. Tem Rolando Boldrin por aqui. Vou dar um abraço aqui pro Jeremias. Tá ligado aqui, hein, Jeremias? Aquele abraço aí, né? É, meu. Abraço que vai pro Chico.

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1: Dália, Agrodália, Encantado, Arroio do Meio, Antagordo, Guaporé, Progresso e Vera Cruz. Visão Geral começando aí para você, a partir de agora aqui na programação Brescia Mais FM. A temperatura está nos 10 graus. Hoje é dia 16 de julho, quinta-feira. Quinta-feira, 16 de julho. Vamos aí com a previsão do tempo para quem se liga aqui na Brescia Mais.
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1: Muito bem, para hoje então, tempo firme, né? O sol predomina aqui na região do Vale do Taquari. A temperatura hoje pode alcançar aí até os 27 graus em algumas cidades do Vale. Aqui na região mais alta, os 25 graus aí, né? Amanhecer aí, clareia, já mostrando que o tempo tá firme. Para amanhã, sexta-feira, o dia vai começar com o tempo firme. O ar mais quente atua sobre o estado e ao longo do dia, sol predomina. Temperatura mínima amanhã de 15, máxima pode chegar a 30 graus. Não tem previsão de chuva para amanhã. Já para o sábado, o sol predomina durante grande parte do dia. No entanto, com o avanço de uma frente fria sobre o estado, a nebulosidade aumenta ao longo da tarde, favorecendo a ocorrência de pancadas de chuva. Olha aí, já diminuiu a probabilidade de chuvas para o Vale, ou seja, o número, né, o volume de chuvas. Estavam previstos até ontem 22 milímetros, mas caiu para 12 agora, hein? 12 milímetros de chuva para o sábado aqui no Vale. Aí no domingo, 29 milímetros de chuva. Na segunda-feira, dia 20 de julho, 23 milímetros. No dia 17, ou melhor, no dia 21 de julho, terça, 17 milímetros. E na quarta-feira da semana que vem, 14 milímetros de chuva aqui para a região, então, do Vale. A temperatura vai ser alta, né? Já a partir de hoje, amanhã, domingo aí também, segunda-feira, até, né, vai ser quente ainda. E semana que vem não vai ser tão frio pela manhã, tá? Por enquanto aí, né, o que prevê a meteorologia aqui para a região do Vale do Taquari. Agora, pro estado aí, a meteorologia já prevê muita chuva, né? Também granizo, vento. Rio Grande do Sul, hoje, no estado, vai ser tranquilo, viu? Vai dar para ir para parque, passear, uma boa, né? Aquela caminhada aí também, bem tranquilo, né? Uma massa de ar quente avança pelo Rio Grande, a partir aí do nordeste da Argentina, o tempo aberto favorece, então, um clima agradável nesta manhã. Logo mais à tarde, são esperadas máximas entre 20 e 25 graus na maior parte do estado e algumas áreas, inclusive, né, na Grande Porto Alegre, pode esquentar mais ainda. O sol aparece em todo o estado, mas áreas de instabilidade se formam inicialmente no oeste. Lá no oeste, então, com chuva isolada, e avançam para a Campanha e o sul em seguida. Muito isoladamente, não se afasta algum temporal com raios e granizo por lá. O vento norte sopra

0: na hora agora das cotações agropecuárias por parte aí da Emater RS Ascar. A gente traz para você aqui então, né, as cotações. O arroz saca de 50 quilos, preço médio R$ 59,37. O boi quilo vivo, preço médio R$ 12,17. O búfalo quilo vivo, preço médio R$ 9,90. O cordeiro quilo vivo R$ 13,96. Feijão saca de 60 quilos, preço médio R$ 183,13. O milho 60 quilos, preço médio R$ 59,02. A soja saca de 60 quilos, preço médio R$ 122,95. O suíno quilo vivo R$ 5,90. O trigo 60 quilos R$ 70. E a vaca quilo vivo, preço médio R$ 10,82. As cotações agropecuárias aqui na Brescia Mais FM. Muito melhor com você.
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0: Muito bem, então, Informe Diário para você. Número de mortos em incêndio de bar de Bangkok, na Tailândia, sobe para 33. Fogo devastou um bar no último domingo durante um show. Várias pessoas ficaram feridas, segundo as autoridades locais. A Receita Federal vai pagar nesta... Já está pagando desde ontem, né? Um lote especial de restituição automática do imposto de renda, iniciativa piloto conhecida como cashback. Cerca de 4 milhões de contribuintes devem receber aproximadamente R$ 500 milhões, com devoluções de até R$ 1.000 por pessoa. O benefício é destinado a quem não era obrigado a declarar o imposto de renda em 2025, não entregou a declaração e teve imposto retido na fonte ao longo de 2024. O pagamento será feito diretamente na conta vinculada à chave Pix do tipo CPF. A consulta pode ser realizada pelo site ou então no aplicativo da Receita Federal. Segundo o órgão, a medida busca reduzir a burocracia e garantir, né, que contribuintes recebam valores aos quais têm direito, mesmo sem precisar iniciar o processo, então, de restituição. Pois é, né? E o comércio de Lajeado acompanha com preocupação as projeções para o segundo semestre deste ano, diante da manutenção da inadimplência em patamar recorde, hein? Da redução do poder de compra da população e do aumento aí, né, de salas comerciais desocupadas no centro de Lajeado. Algum tempo atrás ainda já vinha falando, comentando sobre isso, a própria CDL, né, que fez um levantamento em Lajeado, mostrando ali que cerca de 30% da área onde existia comércio hoje não existe mais. A avaliação é do vice-presidente de comércio da Câmara de Dirigentes Lojistas CDL de Lajeado, Vanderlei Paul, que destaca os reflexos da conjuntura econômica tanto para consumidores quanto para empresários. Segundo o levantamento divulgado aí pela entidade, a inadimplência em Lajeado permanece em 33,5%, índice que representa o maior nível da série histórica acompanhada pela CDL desde 2018. Conforme Paul, a situação limita o acesso ao crédito e impacta diretamente a atividade econômica. É bastante preocupante e a inadimplência está em níveis recordes.

0: o comércio acaba sofrendo, né, com isso. E Paul acrescenta que a cada 100 clientes cadastrados, né, no Biro de Crédito Equifax Boa Vista, 33,5% tem restrição no nome, hein? O dirigente observa que as pessoas com menor poder aquisitivo estão entre as mais afetadas pelo cenário atual. As pessoas com menor poder aquisitivo estão entre as mais afetadas pelo cenário atual. Além da inadimplência, a CDL percebe mudanças no comportamento de consumo e redução no movimento nas lojas físicas. Atenção! De acordo aí com o vice-presidente, a entidade tem promovido campanhas para incentivar compras no comércio local. Sempre foi assim, né? Eu me lembro que todos os anos compre no comércio local e inclusive tinha as campanhas com sorteio de TV, sorteio de vale-compras, né? E coisas dessa natureza, né? E hoje quase não se vê, não tem cidades aí que, ó, não fazem campanha alguma, não estão nem aí, não querem fortalecer o seu comércio. E aí o que está acontecendo? Muita gente está migrando, tá? Tem gente que sai de cidades do interior e vão para cidades pouco maiores. Por exemplo, tem gente que sai de Nova Brecha e vai comprar Encantado, sai de Doutor Ricardo, vai comprar Encantado, sai de Capitão, vai comprar Encantado, tá? Até de Travesseiro, por que não? O pessoal vai para Encantado, ou Lajeado, no caso, né? Travesseiro e Capitão ali, que o pessoal se desloca bastante, né? Ou o pessoal, de repente, está em Antagorda, vai para onde? Vai para Encantado. E assim é, né? Queira ou não queira, é dessa forma que acontece, viu? E além da inadimplência, a CDL percebe, então, mudança no comportamento de consumo e redução do movimento nas lojas físicas. De acordo com o vice-presidente, a entidade tem promovido campanhas para incentivar as compras lá no comércio local. Ele diz, vem se percebendo uma diminuição do fluxo de lojas. Segundo ele, o crescimento das compras online também exige adaptação dos empresários, né, que precisam investir cada vez mais na presença digital para manter aí a competitividade. Em relação às perspectivas para o restante do ano, Paul avalia que o cenário segue desafiador, hein? O comércio em geral, né, percebe, ele diz, a gente percebe que esse ano está sendo um ano bastante difícil. Em relação à economia, percebe-se que as pessoas estão com um poder de compra mais restrito. A expectativa da CDL de Lajeado é de resultados semelhantes aos registrados em 2025, sem previsão de crescimento significativo nas próximas datas comemorativas. Outro ponto que chama a atenção é o aumento no número de salas comerciais desocupadas em áreas centrais da cidade. Para o vice-presidente da CDL de Lajeado, o fenômeno está relacionado ao momento econômico e ao alto custo do crédito. Diz ele, eu nunca presenciei na minha vida momentos onde tu tem a escolha de pontos comerciais na principal rua da cidade de Lajeado. E é verdade, viu? E olha que isso não está acontecendo só em Lajeado, não. Não é só em Lajeado, meu. Conforme o dirigente, o acesso restrito ao financiamento e os juros elevados acabam desestimulando novos investimentos e contribuindo para a vacância dos imóveis comerciais. Olha, o Lajeado, tu passa lá no centro, dá até dó de ver, né? Tu diz, nossa, meu, eu que me criei ali no centro de Lajeado, ali naquela, na rua Júlio de Castilhos, ali, né? Na época de adolescente, era o desfile, né? Sábado à tarde, domingo à tarde, botava a melhor roupa que tinha, domingueira, né, meu? Ia passear no centro, né? Pá, vamos ver. Trabalhava a semana inteira, né? Aí não tinha tempo de ir pro centro. Aí sábado e domingo, então, botava aí a melhor roupa que tinha, né? Melhor tênis, melhor camiseta ou camisa, e assim por diante, né? Botava a domingueira e, ó, vamos passear então. Muitas vezes pegava um cineminha, né? Show de bola. E aí tu via aquele centro ali bastante movimentado e coisa e tal. Hoje tu não vê nada, não vê mais nada. Tu vai à noite em Lajado lá, tudo escuro. Né? Poucos lugares abertos, poucos lugares com movimento. Claro que se o Lajado cresceu muito, né? Mas mesmo assim, viu? Mesmo assim, né? Encantado, outro dia também eu fui durante o dia. Então, olha, nossa. Ó, tá fechada. Ah, aqui tinha a loja tal. Aqui era a loja tal. Ah, mas fechou. E não abriu de novo, né? E Porto Alegre também. Fui domingo passado a Porto Alegre. Aí tu olha aquele centro ali, lancherias, lojas também fechados. Não tem público, o povo não sai pra rua, não tem, ó, grana, meu, pra gastar, não tem tutu no bolso. E parece que tá tudo certo, né? Parece que tá tudo bem, que o mundo tá, que o Brasil tá indo pra frente. Só que não é bem assim, na prática a gente vê ali, né, os comerciantes comentam, diz que não dá, tu vai manter aberto, por exemplo, um comércio, digamos, lá em Porto Alegre, lá, né? O pessoal comentando, tinha empresário junto lá, então, pessoal de, um era dono de supermercado, o outro lancheria, aí tinha mais um pessoal lá também, né, que fornece produtos, enfim, que tem padaria e coisa e tal, o pessoal disse que não dá mais, que tá difícil, que tá ruim, que tá complicado, que o povo não tem grana para comprar. E é ali que gira o negócio, né? A roda gigante gira ali. Se o povo tem grana no bolso, o povo sai pra rua, vai passear, tá tudo certo, tudo bem, né? Tá com as contas em dia. Se não tem grana no bolso, como é que vai sair pra gastar, meu? Pra curtir, sei lá o quê, e levar as crianças no parque, tomar um sorvete, comer um pastel, um bolo, tomar um refri, né? É complicado, hein, meu? É. E pouca gente naquele centro ali, próximo ao Hospital de Clínicas ali, pouca gente na rua, quase ninguém caminhava. Eita, isso. Tá fraco o negócio, meu. É. E aí, assim por diante. Dá pra ver aqui pelo presidente da CDL afirmando, o vice-presidente da CDL de Lajado afirmando justamente sobre isso, né? Algum tempo atrás já tinha uma informação, acho que foi no início desse ano, onde a CDL também tinha dados aí com relação à inadimplência, ao número de salas comerciais ali que estavam com as portas fechadas, né? E não tinha ninguém aí para ir lá. E outra questão, o comércio online aí, que aumentou bastante. A gente vê de vez em quando aí o carro do Mercado Livre, ou tem dois muitas vezes em uma cidade, né? O pessoal tá entregando no interior, meu, no interior. Você compra no Mercado Livre, o pessoal vai entregar lá no interior, lá, mas lá no, tipo, vamos citar aqui em Nova Brécia, o pessoal vai para Olinda, que é uma das localidades mais distantes aqui, né, do interior. O pessoal vai lá para Olinda entregar, fazer entrega de quem compra do Mercado Livre, tá? O pessoal vai para outro, que nem é Caçador, mas aí é pertinho aqui. Então, assim, ó, esse mercado online aí também está se destacando muito, né? O pessoal que faz as entregas também estão se aperfeiçoando cada vez mais. Já estão com carros com emblema do Mercado Livre. Há um tempo atrás não tinha isso. Era carro particular, onde a galera vinha, né, o carro de passeio. Ah, tem entrega aqui, tinha algumas coisas no porta-mala, entregava e tal. Hoje não, o pessoal já pensou, opa, tem muita entrega, precisa já o quê? Um utilitário. Vai lá, compra o utilitário, botou o emblema do Mercado Livre, né? E estão fazendo as entregas. E aí quem sofre com isso é o comércio, né, em si. Quem paga, por exemplo, tem o comércio, quem paga aluguel, paga os impostos direitinho, tem que fazer as compras ali, tem que botar o percentual em cima para poder continuar trabalhando. Esse pessoal que sofre bastante, né? De um outro lado, para quem compra, muitas vezes é muito mais vantagem tu comprar de forma online. Por quê? Não precisa sair de casa. O pessoal compra muitas vezes de noite, né? Deita na cama, pega o celular, fica ali, ó. Ah, eu preciso disso aqui. Ah, eu vou comprar. Pá, pá, pá, pá, pá, pá. Deu o endereço, pá, pá, pá, pá, pá, pá. E quando vê, pá, pá, pá, chega na porta de casa a mercadoria. Até como falou aqui o vice-presidente da CDL de Lajado, o comerciante também tem que tentar se aprimorar um pouco, né? Quem sabe usar as redes sociais. Hã? Por que não? Colocar o seu produto ali, fazer um vídeo, né? Enfim, usar essas ferramentas. E até a questão da entrega a domiciliar. Por que não, né? De repente é uma forma de amenizar, de tentar combater isso tudo, viu? Então vamos lá, né, moçada? Eu me lembro antigamente tu ia em palestras, como vender mais, como tratar melhor o cliente. Ah, porque o cliente sempre tem razão. Acho que não, acho que o cliente não, nem sempre tem razão, né? Mas enfim, muita gente acha que sim, mas tudo certo. É porque tem cliente que é muito chato, né, meu? Tem cliente que barbaridade, não dá pra aguentar, né? Mas enfim, era como tu vender melhor, como tratar melhor o cliente. Aí muitas vezes o vendedor se transformava naquele vendedor vaselina, né? Aí ficou bonito, tá lindo pra ti. Aí tu ia pra casa, ah, não gostei, não quero, não ia mais na loja. Ou seja, o cliente tem que ser sincero, né? Tem que dizer, ó, não tá legal isso aqui. Isso aqui não ficou bom pra ti, então troca, pega outro e assim por diante. Mas o que que acontece, né? Então hoje tu vai e o pessoal ensina a como tu trabalhar com as novas ferramentas aí para poder continuar no mercado e vendendo, viu? O comércio de lanches aí se aperfeiçoou com a questão da teleentrega. Anos atrás não tinha isso também, tu nunca ouviu falar, né? A teleentrega, tal. Agora não, normal, tá? É a teleentrega. E por que que de repente, né, os demais segmentos aí do comércio também não podem tentar ver para essa questão, né? Tem agropecuária aí, por exemplo, que entrega o produto em casa. Show de bola, isso é bom demais, né? Na cidade, no interior, entrega. E é bom atentar para essa questão aí, né, pessoal? De repente, entregar a domicílio, né? Mostrar melhor o produto, usar as redes sociais, porque está todo mundo ligado nas redes sociais hoje em dia, né? Fazer vídeo, hoje você tem essas ferramentas para poder colocar o seu produto cada vez mais em evidência e na vitrine, né? Agora 26 para as 8, 26 minutos, 25 agora para as 8. 25 minutos faltando para as 8 horas da manhã, intervalo comercial. A gente já volta aqui na programação Brescia Mais FM.
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0: Vamos lá, continuando aqui.
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0: É isso aí, moçada. Vamos lá, né? Visão Geral. Aqui na programação Brécia Mais FM. Muito melhor com você. Vamos conferir por aqui então as loterias. Ontem teve a loteria federal, né? Não teve loteria da sorte. Teve só a federal ontem. Vou conferir aqui então. Deixa eu ver a Mega Sena. Acumulou na última terça. Hoje tem sorteio. Hoje é dia 16. O prêmio principal está em 30 milhões de reais, hein? A Loto Fácil ontem, quarta-feira, acumulou. O prêmio para hoje é de 10 milhões. Acumulou também aqui na ontem, né? Para hoje, 7 milhões. A Lotomania acumulou também ontem. Aí tem sorteio amanhã, vai pagar 1 milhão de reais. Time Mania acumulou na última terça. Hoje tem sorteio, 4 milhões. Dupla Sena acumulou. Para o dia 17, que é amanhã, vai pagar 1 milhão e 200 mil reais. Confira aqui também o resultado da Loteria Federal. Deixa eu ver se atualizou, está aqui atualizado. Quinto prêmio, 28.016. Quarto prêmio, 54.824. Terceiro prêmio, 9.773. Segundo prêmio, 93.600. E o primeiro prêmio, 39.184. Loteria Federal, para você então, na Brécia Mais FM, muito melhor com você. O dia de sorte acumulou ontem, tem sorteio hoje, 2 milhões de reais é o prêmio principal. A Super 7 tem sorteio amanhã, porque ontem acumulou. E para amanhã o prêmio principal, 3 milhões e 500 mil. Ontem também acumulou a mais milionária, né? Vai pagar no dia 18. Dia 18 é sábado. 74 milhões de reais. Loterias para você aqui na programação. Então, da Brécia Mais FM. 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
0: 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Sequência, vamos trazer aqui as cotações aí, dólar, saber como é que fechou ontem, né? Para você que tem uns dólares guardados, confira comigo aqui então, o dólar comercial ontem fechou em terreno positivo, mas pouca coisa, quase nada, né? 0,01%, fechou a R$5,07. O euro em terreno positivo de 0,04%, a R$5,82. E a Bolsa de Valores de São Paulo, Bovespa, em terreno negativo, 0,36%, 176.010 pontos. Vamos nessa então. Abraços para quem está ligado por aqui. Paulo Weber, obrigado pela sintonia. É, galera pedindo música aqui para ouvir também, né? No nosso espaço musical. Fernando de Roca Salles, a Mônica, obrigado pela sintonia. A Michele, o Figo, em Capitão, sempre ligados por aqui. O nosso amigo também é

música do, da, do grupo ABBA, né? Só pra te amar. Grupos normais, aqui na Brescia Mais FM, nessa versão super legal aí, pessoal gostando, pedindo aqui na programação, então, da Brescia Mais FM, tá certo? Valeu, obrigado pela companhia, a turma aí que participa sempre aqui do Visão Geral. Alô, Lécio, também tá ligadão por aqui, brigadão aí pela sintonia, aquele abraço e uma ótima quinta-feira, tá bom? Pessoal aí de Coqueiro, né? Curtindo aqui a programação Brescia Mais FM. Agora estão faltando 10 minutos para as 8.

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1: De volta então, Visão Geral na Brécia Mais FM. Olha, vem aí o almoço, né? É pro Hospital São João Batista de Nova Brécia. Evento aí que vai acontecer no domingo, dia 26. Agora é dia 26, então, de julho. É, para manutenção aí dos serviços, né, prestados pelo hospital, então, de Nova Brécia. A programação, 10 horas e 30 minutos, missa na Igreja Matriz, ao meio-dia vai ter o almoço, à tarde, brinquedos aí para as crianças, né? À tarde não, acho que já pela manhã vai ter os brinquedos ali também, né? O pessoal não vai colocar só à tarde, vai colocar já pela manhã, já os brinquedos. E aí, o sorteio da rifa, tá? À tarde vai ter o baile, né? Vai ter bailão aí, você não pode perder, então, no próximo dia 26. Adquira já, faltam 10 dias, né? Hoje é dia 16. 10 dias, então, não é neste domingo, é no outro, né? Para você prestigiar e participar. Os cartões para o almoço já estão à venda. Valor de R$60 para adultos. Crianças de até 6 anos não pagam e de 7 a 12 anos pagam R$30. Participe, prestigie você também esse grande evento. O pro aí ao Hospital de Nova Brécia. É a programação aqui, né? 93.1 Brécia Mais FM. Muito melhor com você. Formação e música na medida certa para você que sintoniza aqui a nossa programação, nosso dial.
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1: A segunda edição aqui do nosso Informe Diário, então, na programação da Brécia Mais FM. Olha, a Defesa Civil do Estado vai fazer uma live hoje às 16h para atualizar, né, previsão de temporais no Rio Grande do Sul. A transmissão abordará riscos de chuva intensa, ventos fortes, granizo e descargas elétricas previstas para os próximos dias. Deixando claro que a meteorologia prevê aqui para o Vale do Taquari nos próximos dias, né? Por exemplo, para hoje não tem previsão de chuva. Hoje é quinta-feira, 16 de julho. Para amanhã, dia 17, também não tem previsão de chuva aqui, segundo o Núcleo de Informações Hidrometeorológicas da Univates. Para sábado, diminuiu o volume de chuva. Até ontem, estava previsto 22 milímetros, agora caiu para 12 milímetros de chuva. Aí para o domingo, o caldo engrossa um pouquinho mais, 29 milímetros de chuva no domingo, mas vamos ter também a presença do sol. Então tem chuva, depois um pouquinho de sol, de repente chuva e assim vai. E na segunda-feira, 20 de julho, serão 23 milímetros de chuva e vai caindo. Terça-feira, 17 e na quarta-feira, 14 milímetros. Temperatura vai ser alta nos próximos dias. Pode chegar a 30 graus a temperatura aqui na região do Vale do Taquari durante aí o fim de semana. 30 graus aí de temperatura, hein, com mínimas em torno dos 15. E aí depois esquenta mais, né? E o prazo para regularização do IPVA 2026 antes da inscrição em dívida ativa termina no dia 17 de julho, amanhã. Portanto, contribuintes em situação de inadimplência, né, com imposto sobre a propriedade de veículos automotores e IPVA de 2026 no estado, serão inscritos em dívida ativa da Fazenda Pública a partir de 18 de julho. E além da inclusão do nome, o devedor segue sujeito a um acréscimo de 5% sobre o valor devido, além de multa diária de 0,334% ao dia até o limite de 20%. De acordo com o balanço da Secretaria da Fazenda, cerca de 9,5% dos proprietários de veículos estão em débito com o imposto há pelo menos 60 dias e estão sujeitos à execução da medida por parte da Receita Estadual. A inclusão da ENDAT poderá abranger cerca de 379 mil veículos pertencentes a mais de 335 mil contribuintes, que somam 469 mil reais. Ou milhões, desculpa, né? 469 milhões de reais em IPVA devido aos cofres públicos. Os inadimplentes têm até amanhã, 17 de julho, para pagar o tributo e evitar a sanção administrativa. O débito com o fisco ainda poderá ser lançado no Cadastro Informativo CADIN-RS e nos serviços de proteção ao crédito Serasa, Boa Vista e SPC, entre outros, hein, meu? Além disso, o saldo é corrigido pela taxa Selic, atualmente em 15% ao ano, e poderá ser protestado em cartório e levando a cobrança à justiça, hein? Os proprietários em situação irregular, caso sejam flagrados em circulação, ainda assumem o risco de serem multados. Olha só, é pagar ou pagar. A primeira inscrição como dívida ativa dos devedores do IPVA 2026 será gerada em lote pelos sistemas da Receita Estadual, respeitando os critérios estabelecidos pela Instrução Normativa, né, RE045/98. A norma define situações de não inclusão da inscrição em lote. Mais adiante, né, se for o caso, os demais contribuintes serão inscritos de forma manual. No encerramento aí do calendário regular anual do IPVA 2026, que ocorreu no final de abril, o índice de inadimplência financeira era de aproximadamente 23%, equivalente a 1 bilhão e 400 milhões de reais. Cerca de 35%, né? 1,4 milhão dos veículos da frota tributável do Estado que seguiam transitando com o imposto atrasado. Até o último domingo, dia 12, conforme o levantamento da Receita Estadual, a inadimplência financeira do IPVA recuou para cerca de 9,5%, aproximadamente 583 milhões de reais. Já o índice de veículos com o imposto atrasado caiu para 14,3%, né? Ou seja, 584 mil automóveis. Os valores estão dentro da média histórica. Né? Então, aí a informação para você. Todos os proprietários de veículos automotores fabricados a partir de 2007, exceto os isentos em lei, têm que pagar o IPVA. Veículos com mais de 20 anos pagam só aquele o seguro, né, que dá cento e poucos reais por ano. É a programação aqui da Brescia Mais FM, muito melhor com você. Falar sobre turismo, hein? Turismo rural. Implantado, né? Há pouco menos aí de 3 meses, o roteiro turístico Caminhos do Fão, e recebeu no último domingo mais um grupo de turistas. Através de uma agência de Porto Alegre, os visitantes conheceram atrativos como a Igreja Matriz Nossa Senhora Auxiliadora e Cascata do Moinho, na cidade de Progresso. Também conheceram Capitéis e o antigo moinho, na localidade de Lajeado do Meio. A Igreja Nossa Senhora de Lourdes, em Boa Vista do Fão, e a comunidade aí de Vasco Bandeira, em Marques de Souza. O destaque, além das belas paisagens que circulam ou circundam ali o Rio Fão, foi a visita, né, à cerâmica Barrinha, onde foi demonstrada a produção de tijolos, proporcionando desta maneira o turismo industrial. E de acordo, né, com a guia de turismo, Elusa Beltrão, proprietária da agência Viajando com a Tânia, o roteiro se destaca pela diversidade das atrações rurais e pelo ineditismo do turismo industrial. Né? Muito, muito conhecimento, cultura, a gastronomia, comunidades, né, que acolhem bem a todos e, claro, pela visita à olaria, acompanhando aí o processo de fabricação de tijolos, tornam-se o roteiro atrativo, né? E criado em maio deste ano, o roteiro Caminhos do Fão já recebeu cerca de 200 visitantes. Você quer saber mais informações? O telefone é o 99490-6830, hein? 99490-6830. O pessoal mora na, digamos, na capital, né? Não está acostumado com esse roteiro turístico aí pelo interior. Quando vem, né, ficam abismados aí com tanta coisa bonita que conseguem enxergar no nosso interior aí, né? O interior nosso aqui é lindo demais. Aqui no Vale do Taquari é brincadeira o interior que nós temos aqui, né? Os vales, montanhas, cascatas, lugares que a natureza nos presenteou aí, que são muito belos. Seguindo aqui na programação, Brescia Mais FM, muito melhor com você. Agora a temperatura de 10 graus, o tempo está firme, o sol aparece com intensidade e o calor que ganha força nos próximos dias aqui na região do Vale, né? Calor intenso aí que nós vamos ter durante o fim de semana, podendo a temperatura chegar a 30 graus no próximo fim de semana e depois de amanhã já, né? Temperaturas altas. E olha, o município de Forquetinha está com inscrições para o curso de bonecas de pano, promovido pelo CRAS e também pelo SENAR, Centro de Referência da Assistência Social, lá em Forquetinha, em parceria com o Serviço Nacional de Aprendizagem Rural. Está com inscrições, né, para o curso de bonecas de pano, que começa entre os dias 3 e 6 de agosto. Serão 3 dias de curso. As inscrições podem ser feitas até o dia 22 de julho, diretamente lá no local. Mas você pode entrar em contato no seu município para saber, né, os cursos que o CRAS do seu município oferece. Tá, é fácil, né? Entra em contato com o pessoal e você já fica por dentro aí também. E o prédio da empresa que fabrica roupas da Coach ficou completamente destruído após um incêndio em Santa Catarina. O incêndio de grandes proporções destruiu a fábrica de roupas da Coach em Itajaí, no litoral norte de Santa Catarina. Após cerca de 15 horas ininterruptas de combate às chamas, o cenário é de total destruição. O fato ocorreu por volta das 15h30 de ontem. Equipes do Corpo de Bombeiros Militar de Santa Catarina foram mobilizados para combater o incêndio na AMC Têxtil, empresa que fabrica diversas marcas de roupas, entre elas a Coach, lá no bairro Itaipava, em Itajaí. Ao longo da operação, Bombeiros militares de Itajaí, Itapema, Brusque, Blumenau e Balneário Camboriú. Apoio aí dos corpos de bombeiros, né, voluntários de Ilhota, Pomerode, Indaial e Navegantes, além da Prefeitura de Itajaí, atuaram na força-tarefa para conter as chamas. Segundo o Corpo de Bombeiros Militar, por volta das 6 horas da manhã de hoje, a situação estava mais controlada, com focos pontuais de incêndio já sob controle. A operação deve se estender pelas próximas horas. Não houve vítimas durante toda a ocorrência. Brescia Mais FM e o Visão Geral para você.
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0: Muito bem, já de volta aqui no programa Visão Geral da Brescia Mais FM, nesta manhã de quinta-feira, 16 de julho. 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Produtos Dália e o comentário do José Paulo. Bom dia, Paulo.
1: Bom dia, Ângelo. E bom dia, ouvintes do Visão Geral da Brescia Mais FM desta quinta-feira, dia 16 de julho de 2026. Ângelo e ouvintes, quando se fala em comunicação, é comum que a atenção se volte para os grandes centros urbanos, onde se encontram aí os grandes grupos de comunicação. No entanto, é fora deles que o rádio demonstra diariamente uma de suas maiores virtudes, a capacidade de estar presente, onde a informação faz diferença na vida das pessoas. E é por isso que estamos aqui todos os dias, para trazer as principais informações, sempre observando fontes seguras e que nos passe a credibilidade necessária. Em centenas de municípios brasileiros, especialmente no interior, o rádio continua sendo uma das principais fontes de notícias, prestação de serviço e acompanhamento da realidade local. Mais do que informar, acompanha a rotina das comunidades, divulga acontecimentos que dificilmente encontram espaço na mídia nacional e fortalece a identidade de cada região. Essa proximidade cria uma relação de confiança construída ao longo do tempo. O ouvinte reconhece as vozes que fazem parte do seu cotidiano, acompanha os comentários, as entrevistas sobre os desafios dos municípios e encontra no rádio um espaço para compreender temas que impactam diretamente sua vida, como no caso, Ângelo, todos os dias você faz aqui, previsão do tempo, as decisões do poder público, passando por informações sobre saúde, educação e economia. O rádio também exerce papel essencial em momentos de mobilização coletiva, situações de emergência, alterações climáticas, interrupções de serviços e campanhas de interesse público que encontram nas emissoras um canal ágil e confiável para chegar à população, reforçando seu compromisso com a informação de utilidade pública. Ao mesmo tempo, as emissoras locais fortalecem a economia regional. Ao abrir espaço para o comércio, os serviços e os empreendedores locais aproximam empresas da comunidade e contribuem para o desenvolvimento dos municípios em todos os campos, quer seja no campo cultural, educacional, esportivo e até mesmo de lazer. Ângelo, resolvi falar isso nesta quinta-feira porque estamos chegando aí a 11 anos de Brescia Mais FM. E nesse período nós fizemos o possível para atender a todas as demandas da nossa região. Se estamos aqui hoje com essa longevidade, é porque estamos tendo o aval e a audiência de você, ouvinte. Então, até que pudermos estar aqui, continuaremos com a nossa missão de informar, opinar e também, claro, com momentos de entretenimento através da música que a gente roda aqui. É importante, hoje, essa ligação que tem o rádio com o ouvinte, com o empreendedor, enfim. Estamos todos juntos nessa mesma canoa e tomara que continuamos sempre seguindo pelo caminho certo e um dia chegaremos aonde pretendemos. Ângelo.
0: Ok, Paulo, parabéns então. 11 anos de Brescia Mais FM.
1: 11 anos. Estamos daqui uns dias.
0: Show de bola, então.
1: E nós abrimos oficialmente no dia 16 de setembro, daqui a 2 meses, então, a Brescia Mais FM, com essa programação que estamos até hoje, claro, sempre se procura, às vezes, introduzir algo que achamos que é melhor. Nem sempre o ouvinte está conosco, ele acha que daqui a pouco era melhor antes, depois, enfim. Mas

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5: De volta na programação Brescia Mais FM e agora Segurança Pública e Trânsito, oferecimento Cantinho da Moda. 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Trânsito, Paulo, e Segurança Pública.
6: E na manhã dessa quinta-feira, um acidente envolvendo dois carros deixou três pessoas feridas no acesso norte de Garibaldi, nas proximidades do posto 290. O Corpo de Bombeiros Voluntários foi acionado por volta das 6:50 para atender a ocorrência. Segundo a corporação, uma das vítimas sofreu ferimentos graves e foi encaminhada ao Hospital Taquini, em Bento Gonçalves. As outras duas vítimas tiveram ferimentos leves. Uma delas também foi levada ao Hospital Taquini, enquanto a outra foi conduzida ao Hospital São Pedro, em Garibaldi. Também mais acidentes. Um homem de 61 anos morreu em um acidente de trânsito na terça-feira ainda. Ele colidiu contra um poste em frente ao shopping Bourbon Country, no bairro Passo da Areia. A vítima, identificada como Eduardo Sanches, conduzia um Honda WRV, com placas de Porto Alegre. Autoridades informaram que ele teria tido um mal súbito e morreu no local. E um homem de 61 anos foi atropelado por uma motocicleta na RS 122 em Flores da Cunha no fim da tarde de ontem. O acidente foi registrado na localidade de São Gotardo por volta das 17:30. O pedestre havia desembarcado de um ônibus quando foi atingido pelo

0: veículo. Ele ficou ferido e foi encaminhado ao hospital. O condutor da motocicleta fugiu do local. E o grupo envolvido no acidente de ônibus que matou 3 pessoas no dia de ontem, em Santa Catarina, na SC-492, fazia parte da Academia de Danças Betânia, uma escola de dança do Paraguai. Eles vieram ao Rio Grande do Sul para participar no Winter in Dance, evento que reuniu mais de 500 artistas, entre bailarinos, coreógrafos, professores e músicos, no Teatro Municipal de Canela, no final de semana. A equipe paraguaia conquistou o prêmio principal da Escola Destaque do Festival, além da premiação de melhor bailarino, revelação, 32 troféus de primeiro lugar e 13 de segundo lugar foram conquistados pela escola. Após o evento, o grupo retornava para Vila Rica, no país vizinho. Ângelo, nós fizemos aqui, trouxemos ontem essa notícia, mas reforçar hoje, esse grupo veio para participar aqui no Rio Grande do Sul de danças e, no fim, na volta, acabou acontecendo esse acidente com 3 vítimas fatais e mais quase que uma dezena de pessoas que tiveram lesões corporais. Ângelo, isso de trânsito a nível de estado, exceto as ocorrências aqui da região dos vales.
1: Muito bem, então, no trânsito aqui no Vale do Taquari, um caminhão saiu da pista após motorista possivelmente ter dormido ao volante na BR-386 em Marques de Souza. O acidente ocorreu foi por volta da meia-noite desta, ou a zero hora, né, desta quinta-feira, e ali em Marques de Souza. O acidente foi registrado no quilômetro 326. O condutor seguia sentido interior capital. De acordo com as informações, o veículo seguia do Paraná com destino a Venâncio Aires quando o condutor perdeu o controle da direção. O caminhão atravessou para o outro lado, né, o lado esquerdo da pista, caiu na vala central e colidiu contra a defesa metálica. E apesar do impacto, o motorista não sofreu ferimentos. O acidente resultou apenas em danos materiais no veículo. E equipes da concessionária ViaSul atenderam a ocorrência e prestam apoio ainda no local. Também outra informação é de que o impasse, Paulo, junto ao pedágio de Encantado, que deve impactar aí, né, o trânsito na concessionária, ali na praça de pedágio, tá, da concessionária no município de Encantado. A indefinição sobre o futuro da concessão, né, das rodovias do Bloco 2, proposta aí pelo governo do estado, voltou a colocar em pauta a situação, então, da praça de pedágio em Palmas, Encantado. Sem uma definição sobre um novo modelo de gestão e das obras previstas para a malha viária no Vale do Taquari, lideranças da região estão demonstrando preocupação com a permanência da cobrança e com as consequências aí, né, da disputa judicial, que mantém a tarifa em R$5,20. Nos bastidores, após reuniões aí com lideranças aqui da região alta do Vale, circulam especulações de reajustes severos com valores que poderiam alcançar aí de R$12 a R$15. A EGR diz que ela, que é uma empresa pública, né, e acompanha as decisões do governo estadual, diz que não há previsão de aumento de tarifas. Para o prefeito de Encantado, Jonas Calvi, o fracasso aí do projeto de concessão representa a perda de investimentos importantes para o município e para o Vale do Taquari. Ou seja, o Jonas que é a favor dos pedágios aí, né? E porque, até porque o município, no caso de Encantado, arrecada também. Já o presidente da Associação dos Municípios do Alto Taquari, a AMATE, o prefeito aí de Dr. Ricardo Álvaro Jacobo, ele comenta que a população paga pedágio há cerca de 30 anos sem receber obras compatíveis com os recursos arrecadados. E Jacobo defende uma medida mais radical, diz ele. Hoje a alternativa seria fechar esse pedágio de Palmas, né? Não faz sentido manter a cobrança sem entregar as obras que a região, então, espera. Então, tem um impasse aí, uma briga praticamente, né?
0: Acontece que os pedágios, principalmente aqui no Rio Grande do Sul, são muito caros. São pedágios e ainda se fala em aumentar. E essa questão dos pedágios que seriam instalados ao longo da 129, que iria até Guaporé, se não me engano, seriam... Isso. Seriam mais dois ou três até Guaporé. E a empresa que administra lá dá esse retorno, ela aplica esses recursos nas rodovias? Se aplicar, tudo bem. Porque nós sabemos que o Estado hoje, tanto o Poder Público Federal e Estadual, não tem condições da manutenção das estradas. Então o usuário vai ter que pagar. Mas essas empresas teriam que fazer realmente demonstrações de quanto arrecado e de quanto colocam nas rodovias. Você falou certo. Os municípios onde tem essas praças de pedágio, eles ganham.
1: Ganham.
0: Tem um imposto. Por que esse imposto não é revertido em obras na rodovia?
1: Diferente do IPVA, por exemplo, né? O IPVA... o cidadão paga o IPVA, né? O seu veículo, digamos, ele é emplacado em Nova Brécia, parte vem para o município de Nova Brécia. Se ele é emplacado...
0: 50%.
1: É isso aí. Se ele é emplacado em Coqueiro Baixo, 50% vai para Coqueiro e assim por diante, né? Diferente, então, do pedágio que fica... Independente da placa do veículo, fica para o município.
0: Fica o município onde tem a instalação.
1: Onde tem a praça de pedágio, né? Então está esse impasse aí, né, Paulo? É a AMATE, alguns prefeitos aqui da região alta do Vale, querendo a extinção do pedágio, porque a EGR não entrega muitas propostas que oferece para reajustes, e vem querendo sempre reajustar, né, os pedágios. E o prefeito de Encantado, Jonas Cova, tem vídeo. Ele já se declarou que ele é a favor do pedágio. Tá,
0: e outro, claro, outro detalhe, Ângelo, esses pedágios aí, nós falamos os usuários da rodovia que paga. Na real, quem paga é todo o público consumidor.
1: Sim.
0: Você vai comprar algum produto no mercado, numa loja, aí está embutido também o custo do pedágio. Se são 5 centavos, você paga os 5 centavos a mais nesse produto que você adquire em função do custo dessa mercadoria chegar até a prateleira do mercado, até as gôndolas aí das lojas.
1: Tudo que paga no fim é o consumidor.
0: Vai parar no consumidor. Ninguém consegue absorver esse custo da mercadoria.
1: Tem empresas que reclamam, vou aumentar o pedágio, mas a empresa repassa isso tudo para o consumidor. E assim vai, né? Então, você que vai, como o Paulo falou, você vai no mercado, compra uma caneta, você está pagando, parte vai de repente para o pedágio, é o imposto que tem em cima dessa mercadoria que você compra.
0: Perfeito.
1: Paulo, vamos agora para a segurança pública?
0: Vamos lá, então, com os destaques da área da segurança pública. O vereador de Cidreira, Everton Oliveira da Costa, conhecido como Everton Coisa Boa, do PL, virou réu no processo sobre a morte de um cão comunitário no município do litoral norte. O animal, conhecido como alemão e branquinho, foi morto a tiros em 12 de junho. A informação foi confirmada pelo Tribunal de Justiça do Rio Grande do Sul no dia de ontem. A denúncia oferecida pelo Ministério Público foi aceita pela Justiça. A denúncia foi recebida pelo juízo da Vara Regional do Meio Ambiente. A partir de agora, ele se torna réu, iniciando a fase de instrução processual. O processo tramita em segredo, não sendo possível detalhar outras informações. E um servidor da Polícia Penal foi preso em flagrante na terça-feira em São Pedro do Sul, na região central do estado, durante uma operação da Polícia Civil. De acordo com a investigação, ele foi detido por posse irregular de arma de fogo. O homem também é investigado por suposta violação de sigilo funcional. A suspeita da Polícia Civil é de que ele tenha vazado informações sigilosas de ocorrências registradas nas delegacias de São Pedro do Sul e de Pronto Atendimento de Santa Maria. E a Polícia Civil investiga se o crânio humano encontrado na última segunda-feira em uma parada de ônibus em São Leopoldo, no Vale dos Sinos, foi furtado do cemitério municipal Pedro Carlos Beck. A administração do local confirmou que houve violação de sepulturas recentemente. De acordo com o delegado Erickson Mota, a principal hipótese da investigação vincula os dois fatos, uma vez que a ossada localizada é antiga. A Polícia Federal deflagrou no dia de ontem uma operação para investigar suspeitos de usar operações de crédito consignado para lesar servidores públicos, aposentados e pensionistas. A Operação Fugazi cumpriu 13 mandados de busca e apreensão no Rio Grande do Sul, São Paulo e Mato Grosso. De acordo com a Polícia Federal, há indícios de que empresas ligadas aos alvos da operação apresentavam aos consumidores um suposto cartão de crédito consignado que, na prática, funcionava como empréstimo consignado com juros elevados e com mecanismos que dificultavam a quitação da dívida. Isso gerava ainda, segundo a Polícia Federal, prejuízos ao consumidor, ao potencialmente ocasionar aumento do saldo devedor. Era aquela bola de neve, você quitava uma parcela e aparecia mais contas e continuava pagando. Ângelo, isso de segurança pública a nível de estado e país, exceto as ocorrências aqui da região dos vales.
1: Muito bem, então, no Vale do Taquari, informação aí da conta de que um homem foi preso com 1,5 kg de drogas após perseguição da Brigada Militar em Encantado. Ele teria caído do telhado. O suspeito tentou fugir por uma área de mata, caiu ao atravessar telhados e foi capturado com a droga. Também um incêndio em uma indústria ervateira foi controlado pelo Corpo de Bombeiros de Arvorezinha. A informação, né, dá conta de que o incêndio estrutural aí em uma indústria ervateira mobilizou os bombeiros, então, de Arvorezinha, foi na localidade da Ninharaçá, proximidades ali da ERS 332, região alta aqui do Vale do Taquari. O chamado foi recebido por volta das 19h30. A corporação se deslocou até o local para o atendimento, né? E segundo as informações, os bombeiros montaram duas linhas simultâneas para controlar, então, as chamas e impedir que o fogo atingisse outras áreas da propriedade. Durante a operação, foram utilizados aí, portanto, né, bastante trabalho e praticamente toda a corporação que estava no local. O incêndio foi controlado por volta das 21h30. Não houve registro de pessoas feridas neste acidente. O jovem agricultor morreu ao ser puxado por eixo cardan de um trator na região Celeiro. A vítima operava um equipamento para moer cana-de-açúcar acoplado, então, a um trator. E uma outra informação, dá conta de que o ex-presidente do INSS recebeu uma propina de R$ 250 mil, diz aí a Polícia Federal. O ex-presidente, né, o Alessandro Stefanuto, está sendo acusado pela Polícia Federal de receber até R$ 250 mil por mês em propina. O pagamento, segundo a investigação, era para que ele se omitisse e não fiscalizasse associações suspeitas de subtrair dinheiro de aposentadorias e pensões por meio de descontos ilegais. Vamos para o intervalo, depois tem o esporte na Brecha Mais.
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1: Ok, agora tem um esporte aqui na programação Brescia Mais FM. 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
2: Coisa legal também é ver a seleção da Argentina. Argentina que não se recusa a ficar pelo caminho. De novo, claro, com drama, de novo de virada e de novo no finzinho da partida.
1: E o Messi sendo o diferencial, né, Paulo?
2: Ah, com certeza. O jogador que não se entrega, tem 39 anos, vai até o finalzinho da partida e aí aparece aqueles passes, cruzamentos que parece que o cara coloca com a mão na cabeça do jogador que fez o segundo gol da Argentina. A Argentina venceu a Inglaterra por 2-1 na tarde de ontem em Atlanta para chegar a mais uma final de Copa do Mundo. O sonho do tetra de Messi e Scaloni e companhia simplesmente não aceita morrer. Dois jogos aí que parecia que a Argentina estava liquidada e no fim foi lá, buscou a virada. Os gols da Argentina foram marcados na reta final por Enzo Fernandes e Lautaro Martínez. O gol do Enzo, Ângelo, eu estava vendo aí ontem, depois do jogo, ele teve três tentativas. A primeira ele chutou de fora da área, de longe. A primeira foi lá no alto. A segunda, o goleiro fez uma boa defesa. E na terceira, um chute indefensável. E aí começou então a virada da Argentina. No finzinho, nos acréscimos, aí o Messi colocou na cabeça do Lautaro e ele só meteu no fundo da rede. Vejo que o Messi deu os dois passes do primeiro gol, só deu um toquezinho de lado, fez a jogada. E mérito, claro, do Enzo, que pegou um chute de fora da área, um chute colocado forte e indefensável. E o adversário na decisão é a Espanha. A Espanha que na terça-feira venceu a França por 2-0. A final da Copa do Mundo, então, acontece no domingo, dia 19, às 16 horas, no MetLife, em Nova Jersey. Brasil queria estar lá. Quer dizer, todas as demais 46 seleções queriam estar nesse dia. Mas apenas Argentina e Espanha que farão essa decisão. Já a Inglaterra vai ter que se contentar com a disputa do terceiro lugar em um duelo europeu. O jogo acontece no sábado, também às 16 horas, em Miami. Daí, Ângelo, quem diria, Argentina e Espanha na grande final. Nós vimos excelentes jogos e agora teremos mais dois grandes jogos no sábado e no domingo e depois vamos ter que voltar para o nosso campeonato brasileiro, que dói muito assistir. E aí a diferença vai nos afastar até daqui a pouco das televisões, porque não se aguenta ver tanto perna de pau em ação. Tu tem mais alguma coisa em relação à Copa do Mundo, Ângelo?
1: Não. Isso aí, Paulo. Isso aí. Agora é se preparar para a grande final, para assistir aí domingo, agora, né, dia 19, né? Vamos ter a grande final da Copa do Mundo. momento importante, eu acredito que para quem gosta aí de futebol, né, não pode perder.
2: Pois é. E depois de rejeitar a proposta do Grêmio na última terça-feira, o Goiás aceitou a oferta, a segunda oferta aí, por Diego Caíto. Diego Caíto, então, foi contratado pelo Grêmio. A direção do Tricolor foi comunicada no dia de ontem da mudança de postura. Pelo acordo, o Clube Gaúcho pagará cerca de 5 milhões de reais aos goianos pelo lateral de 22 anos. Pelo acordo, a direção gremista pagará 3 milhões de reais imediatamente. O restante, 40% do valor, será quitado até junho de 2027. A expectativa é de que o novo reforço dispute com Pavon a posição de titular na lateral direita. É uma vaga aí que o Grêmio não consegue encontrar jogadores para essa posição. O Pavão, que era atacante, virou lateral e até está se dando razoavelmente bem. Tomara que esse lateral que o Grêmio está contratando resolva esse problema. Grêmio e Mirassol se enfrentam amanhã às 20 horas pela 19ª rodada do Brasileirão. Começa aí, já na sexta-feira, Ângelo, um aperitivo para as decisões da Copa do Mundo, decisão do terceiro lugar e quem realmente vai conquistar o título da Copa do Mundo de 2026. O jogo do Grêmio Mirassol ocorre no estádio José Maria Campos de Campos Maia, em Mirassol. O tricolor, antes da parada para a Copa do Mundo, perdeu para o Corinthians na Arena e segue próximo da zona de rebaixamento. O Mirassol foi derrotado pelo Atlético do Paraná. A parada para a Copa mexeu no tricolor, principalmente no meio de campo. Arthur deixou a equipe e voltou para a Europa. Por outro lado, Vila Sante recuperou-se de lesão e está à disposição de Luiz Castro. Durante o período, o Grêmio fez 3 amistosos com 2 vitórias sobre Cascavel e Cruzeiro e uma derrota diante da Chapecoense. Aqui o provável Grêmio tem o Everton, Pavão, Gustavo Martins, Kahneman e Pedro Gabriel, Vila Sante, Nardoni, Gabriel Mac, o Monsalve, Amuso, Carlos Vinícius e TT. Está aí a equipe do Grêmio para enfrentar o Mirassol. O Mirassol hoje está na zona de rebaixamento, mas olha, pelo que eu tenho visto do Mirassol nos últimos jogos e principalmente na Libertadores, o Mirassol não vai ficar na zona de rebaixamento. O Mirassol vai se escapar. O ano passado ele fez uma excelente campanha. A prova disso é que hoje o Mirassol está disputando a Libertadores. E nessa parada aqui, se não me engano, foram 6 contratações. Perdeu 1, 2 jogadores, mas contratou 6 nessa parada, se reforçando o Mirassol. Lado colorado, o Inter tem mais um jogador fora dos planos para a sequência da temporada. O zagueiro Clayton Sampaio está treinando separado do restante do elenco colorado e pode ser negociado. O defensor de 26 anos chegou ao Inter em agosto de 2024 após passagem aí pelo AVS de Portugal. Desde então, disputou apenas 26 jogos e não se firmou como titular com os treinadores que passaram pelo clube. Em 2026, o jogador foi utilizado por Paulo Pezzolano em 5 jogos, sendo 4 do Gauchão e 1 pela Recopa Gaúcha contra o Brasil de Pelotas. Só foi utilizado mesmo quando o Internacional jogava com time misto ou time reserva. No Brasileirão, foi a 5ª opção do setor e acabou não entrando. Desde o começo da intertemporada, o Inter trabalha para tentar negociar o jogador, que tem contrato com o clube gaúcho até 2028. No momento, o técnico uruguaio trabalha com 6 zagueiros para a sequência da temporada. São eles o Félix Torres, o Juninho, o Maripan, que foi contratado agora, o Mercado, Pedro Cauã e Vitor Gabriel. Ângelo, seria isso. Principais destaques esportivos para o momento.
1: Muito bem, faltam 10 minutos agora para as 9 horas da manhã, 10 para as 9. Dá tempo aí de mais um intervalinho e depois o fechamento, né, Paulo? Com outras notícias aqui no Visão Geral.
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4: De volta aqui na programação, Visão Geral para você na Brécia Mais FM. E o governo dos Estados Unidos confirma um novo tarifaço aí sobre o Brasil. E aí o Lula definiu o novo tarifaço como um marco lastimável na relação entre o Brasil e Estados Unidos. E aí vem o Marco Rubio e faz aí, né, críticas ao governo do Brasil após o novo tarifaço. O secretário de Estado afirmou que brasileiros não negociaram de boa fé com os Estados Unidos. Quem seriam esses brasileiros?
5: Nem tiveram lá para negociar.
4: O governo dos Estados Unidos anunciou, foi ontem, né, uma nova tarifa aí de 25% sobre alguns produtos importados do Brasil. E o secretário de Estado americano, Marco Rubio, aproveitou então o ensejo para fazer críticas às atitudes do governo brasileiro. Ele afirmou que Lula e sua administração não negociaram com os Estados Unidos de boa fé. Lula colocou seu próprio ego à frente de fazer um acordo pelo bem-estar do povo brasileiro. E estas tarifas são o preço, por isso, afirmou o chefe da diplomacia dos Estados Unidos em uma publicação na rede social X.
5: Eu estava vendo aí, inclusive, essa taxação, esse tarifaço do governo norte-americano é ruim, principalmente para nós gaúchos, porque os itens que eram exportados, que saíam aqui do Rio Grande do Sul, esses que são taxados. O Rio Grande do Sul não produz café, o café fica isento, se não me engano, desse tarifaço, fica fora. O Rio Grande do Sul não produz outros produtos que os Estados Unidos não vão taxar, porque é um produto essencial para os Estados Unidos e ele encontra aqui no Brasil com um preço mais acessível.
4: E a Federação, Paulo, das Indústrias do Estado do Rio Grande do Sul, né, o Sistema Fiergs, divulgou inclusive uma nota em que lamenta essa decisão, né? Então, ou seja, devido aos Estados Unidos, então, impor essa tarifa, e aí vem o Marco Rubio, diz que o governo do Lula não soube negociar ou tentou de má fé contra os Estados Unidos. E aí vem a Federação das Indústrias do Estado do Rio Grande do Sul, divulgou uma nota lamentando a decisão dos Estados Unidos. Acho que teria que lamentar a decisão ou a atitude do Lula, né? Para o presidente aí da Fiergs, o Cláudio Baier, a decisão compromete a competitividade das empresas, reduz a previsibilidade dos negócios e pode gerar impacto sobre investimentos, sobre emprego e renda aqui no Estado.
5: Cada um defende o seu lado. No caso, os Estados Unidos defendem seus negócios, mas o Brasil também. dentro dessa parceria, deveria ter havido mais diálogo e menos acusações e menos truculência nessas negociações por parte de ambos os governos. O Brasil, se sabe que o Lula não simpatiza com o Trump,
4: aí
5: a recíproca é verdadeira. E com essas acusações fica difícil de negociar.
4: E o Lula vive criticando,
5: com
4: né?
5: Com um inimigo você não faz bons negócios, com certeza.
4: Não tem como. Fico se bicando, né?
5: Mas, Ângelo, fico por aqui com a minha participação no Visão Geral da Brécia Mais FM desta quinta-feira. Volto logo mais às 10h30 no Minuto Esportivo e depois às 11h30 no Atualidades. A todos uma excelente quinta-feira. Bom dia.
4: Muito bem, então, José Paulo Valandro. Vamos ficando por aqui, Visão Geral na Brécia Mais FM, porque vem aí, hoje é quinta-feira, né? Tem o programa do CRAS. E daqui a pouquinho a gente já vai trazer, o Charles já está por aqui, para trazer, né, as informações então do CRAS, trazer o que tem hoje aí. Então continue sintonizado aqui na nossa programação da Brécia Mais FM, muito melhor com você.

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2: Muito bem, começando por aqui o programa do CRAS para você na Brecha Mais FM, na manhã então desta quinta-feira, hoje é dia 16 de julho de 2026, temperatura já em elevação, chegando aí aos 12 graus neste momento aqui no centro da cidade de Nova Brécia, e o sol predomina, o sol brilha, o sol, ele clareia a nossa manhã, nos traz calor aí, né, otimismo e com certeza muita alegria a partir de agora aqui também no programa do CRAS. Está por aqui o Charles. Tudo bem, Charles? Bom dia.
3: Bom dia, Ângelo. Bom dia a todos os ouvintes. Uma alegria estar aqui no programa do CRAS, programa da quinta-feira de manhã. Hoje, infelizmente, não temos a transmissão no Face em virtude de alguns problemas técnicos. Então, para a próxima semana, vamos tentar solucionar. E também agradecer a presença do Mauro Zambiasi hoje como representante do grupo de cantoria italiana Cantare la Vita, né, que vai ter um convite especial para fazer hoje ao longo da programação do programa do CRAS. Então, um bom dia a todos.
2: Muito bem, que maravilha. Hoje, então, não tem convidados. Hoje, como é que vai ser o programa, Charles?
3: Hoje vai ser o programa Toca Discos. Então, nós tocaremos as músicas dos CDs.
2: Muito bem, tá aí, né? Muito bem, deixa eu ver aqui. Tá aí o Charles, né, que é o programador aí do... produtor do programa aqui, né? Mas dá pra ver, estamos ao vivo, né, no Face.
3: Infelizmente, a gente não tá conseguindo captar o áudio ali.
2: Tá.
3: Pode ser que ao longo da programação eu consiga, mas não é minha... Não são meus dotes, então eu tô dando uma assessoria aqui que eu nem sei o que eu estou fazendo, né? O Diego não está, infelizmente, então ele não conseguiu fazer a conexão, né?
2: Tá certo. Muito bem.
3: Simbora.
2: 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Aquele abraço aí, então, né, para a moçada. Tudo de bom, tudo de melhor aí para a galera. 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Charles, vamos começar com o quê?
3: Simbora, Ângelo, vamos começar com...
2: Antes, só um pouquinho, já que você falou que o Mauro está aí. Bom dia, Mauro.
4: Bom dia, Ângelo. Bom dia, Charles. Bom dia, ouvintes da Rádio Brecha.
2: O Mauro de lado aí, né?
4: Tranquilo.
2: Tudo bem, Mauro?
4: Tudo certo, tudo tranquilo. Estamos aí, daqui a pouquinho vamos fazer o convite para o pessoal, então.
2: Muito bem. E aí, Charles?
3: A primeira participação é de Armínio Tomazini com a música Tico Tico no Fubá.

0: Muito bem, quem é esse aí mesmo, o Chardes?
1: Tivemos a participação de Armínio Tomazini com a música Tico Tico no Fubá.
0: Lembrando que o Toca Discos, ele é o programa do CRAS e que traz músicas gravadas por brecienses.
1: Exatamente, artistas brecienses que tiveram a alegria, né, de... A felicidade de poder gravar, né, interpretar suas canções, reinterpretar, né, canções já consolidadas e também músicas autorais, né?
0: Claro.
1: Então, todos que nós conseguimos, eu acredito que tenha todos aqui, através do Cacildo Rocha, né, que foi muito parceiro nessa luta para conseguir os CDs, ele disponibilizou, né? Então, um agradecimento especial ao seu Cacildo, né, pela parceria e por ter reunido esse acervo de CDs, né?
0: Muito bem, um abraço para dona Angelina, tá ligada aqui, manda música para os amigos e amigas, para você também, Charles, tá certo? Já passei o recado aqui da dona Angelina para ti, né?
1: Obrigado, Angelina, um abração, um bom dia.
0: Muito bem, um abraço para o seu Neuri Antônio Dallavecchia, hoje está de aniversário, seu Neuri. Parabéns aí, viu? Saúde, paz no coração, tudo de bom, né? E lembrando também, olha, o pessoal pode participar aqui, viu? 3757-1259, o WhatsApp que é o 982192727. Tem mais gente por aqui, olha, bom dia, gostaria de colocar a minha afilhada Ana Júlia Siqueira Bampi para concorrer ao bolo. Ela faz aniversário dia 18 de julho, a Gabi Siqueira de Coqueiro Baixo, tá bom? É Ana Júlia Siqueira Bampi, então que vai estar de aniversário no próximo dia 18, e depois de amanhã, dia 18 é sábado, né? Então parabéns aí para ela. Promoção aí do bolo é o seguinte, moçada, olha só, você manda um WhatsApp para cá, ou até pode ligar também, deixar o nome da pessoa que faz aniversário nesse mês de julho, tá? Para concorrer no final do mês a um delicioso bolo, presente Brecia Mais e padaria Paludo, viu como é fácil para participar, para concorrer, e é de graça, né? Não precisa pagar nada, não. Concorre ao bolo, tá bom? Aquele abraço. Mesmo que depois já passou o aniversário, não tem problema, né? Comer o bolo atrasado aí, né? Pessoal que já comemorou, fez a festa e assim por diante, né? Tipo, aqui, ó, por exemplo, a Ana Júlia Siqueira Bamp, vai estar de aniversário sábado. Provavelmente vai ter um festão lá para ela, né? Todo mundo vai dar presente, todo mundo, né, vai lá, vai abraçar ela e aquela coisa arada toda. E no final do mês tem um sorteio, digamos que ela for, se ela ganha o bolo, vai comer de novo, vai comemorar de novo. Tá bom? Maravilha. Então vamos dando sequência, Charles.
1: Simbora, agora temos a participação de Cantarela Vita com a música Cemitério Virose.
0: Esse é o coral municipal. É o municipal, não?
1: É o grupo de cantoria italiana.
0: Grupo de cantoria.
1: Exatamente. Simbora lá.

0: Ok, aí na programação Brescia Mais FM, muito melhor com você. É, a gente ouviu, Charles, foi o grupo de cantoria...
1: Cantare la Vita.
0: Cantare la Vita, isso.
2: Exatamente, muito a bem. Música Cemitério di Rose.
0: Uhum. E tá bem o teu italiano, né?
2: Olha, eu sou descendente de italiano, criado por... descendentes e ouvindo o pai e a mãe até hoje falar em italiano, né? E parla tutto italiano. Eu não tenho essa facilidade de falar, porque ao meu ponto de vista, quando eu era criança, parecia que era feio falar em italiano. Mas hoje o falar seria uma coisa muito importante para mim, que eu trabalho com o pessoal da cantora italiana, né? Pois então, às vezes, alguma coisinha sai, mas eu entendo a maioria das coisas.
0: É verdade, né? Hoje você está no meio de italiano aqui também, na Brescia.
2: É...
0: Trabalha com o povo aí, né, que é italiano, né, Mauro?
1: Isso aí.
0: E o Cantare la Vita...
1: Fala pouco, né, Charles?
2: É,
1: porque... Ma capisce é quase tudo.
2: Quase tudo.
0: Eu já não. Não falo nada e não entendo praticamente nada.
1: É.
0: Sabe que é importante até a gente falar sobre isso mesmo, porque hoje quem tem aí filhos pequenos, né... É bom já começar a ensinar.
1: Sabe que a nossa região aqui, Nova Brescia, por exemplo, ela diminuiu muito. Ela foi um pouco que... O italiano foi um pouco esquecido, né?
0: Uhum.
1: Não sei de onde vem essa culpa, de quem foi, que deixaram um pouco de lado a cultura italiana, o falar italiano. Tu pega a região, por exemplo, ali da Serra, eles são muito mais fortes na cultura italiana. Eles cultivam muito mais a cultura, né? E nós aqui fomos meio esquecidos, né?
0: Uhum.
1: Então, tanto eu, por exemplo, meus pais falavam tudo em italiano em casa e nós praticamente nada.
0: Uhum.
1: A gente entende tudo, mas não fala fluentemente o italiano, né?
0: Uhum.
1: Mas entende tudo. Já para os nossos filhos a gente não passou isso, né?
0: Pois
1: então
0: é.
1: Então é uma pena, né?
0: Mas sabes que eu, a minha esposa, ela era alemã, de origem alemã pura, alemã pura. E quando minhas filhas nasceram, a Graciane, a Michele, ela queria ensinar

0: projeto alemão. E eu dizia que não. Hoje eu me culpo muito por isso, viu?
1: Pois é.
0: Me culpo muito. Eu digo, por que que eu não incentivei? Né? Porque é importante saber o português, é importante tu ter aquela língua de origem. E é bom até pro dia a dia, é bom pro... Lógico. De repente para arrumar um emprego e coisas dessa natureza, né? Tudo ajuda, tudo... Não é só pela questão da língua, da cultura, mas pro dia a dia, eu acho, para a pessoa é um enriquecimento cultural, né?
1: Com certeza, com certeza.
0: Mas então, quem sabe dá para começar hoje, né?
1: Devagarinho, né?
0: É.
1: Então, pensando nesse resgate à cultura, o nosso grupo, o Cantarela Vita, surgiu em 2013, justamente para resgatar de novo essa parte aí da cantoria italiana, que teve outros grupos aqui em Nova Brecia, mas já estavam parando, então nós pensamos em montar esse grupo, fundar esse grupo para realmente continuar trazendo esse resgate da cultura italiana. E hoje, então, nós somos em 18 integrantes, que toda semana ensaia com o Charles aí, para a gente tentar manter essa chama viva da cultura italiana, né? Porque nosso município aqui foi fundado por migrantes italianos e era o que se fazia, né? O migrante era muito, muito católico e muito de igreja, dá para ver nós pela nossa igreja que nós temos aqui, né? E depois, nas festas, coisas assim, no dia a dia, eles cantavam essas músicas italianas que hoje se canta ainda, né? Então, agora, no sábado, dia 18, a partir das 16h30, nós estaremos recebendo os grupos de fora. Vão chegar aqui na Igreja Matriz para as apresentações. A princípio, às 17 horas é para começar as apresentações na Igreja Matriz.
0: 17 horas?
1: 17 horas.
0: Uhum.
1: Então, nós temos 14 municípios que vêm para cá.
0: Olha só.
1: Então, nós temos um grupo de... nosso grupo Cantarela Vita, o grupo Angeli di Monte de Capitão, o grupo Cantoria Rote de Monte de Coronel Pilar, o grupo Amici dei Filó de Dr. Ricardo, o Coral Bela Coqueiro de Coqueiro Baixo, Coral Cantare per Voi de Nova Bassano, Grupo Me Piace Cantar de Vespasiano Corea, Grupo Ricordando il Passato de Putinga, o Grupo Capel de Paia de Lajeado, o Coral Per Tutte l'Età de Nova Prata, Coral Municipal Clementina Margarida Betil de Alto Alegre, isso é lá para cima de Espumoso, o Grupo de Ilópolis, Grupo Estela de Itala de Capitão, o Grupo Vicentino de Montebello do Sul e o Coral Coro Massolin de Fiori de Porto Alegre. Então, é esse pessoal. Então, a gente convida para que os brecienses venham assistir na Igreja Matriz ali as apresentações, que é uma integração entre os municípios e uma integração entre amigos aí, que venha participar, que com certeza vai ser uma noite muito especial. E depois, então, das apresentações, que a gente acredita que no máximo 2 horas serão feitas as apresentações, então vai ter o jantar no salão paroquial, um espeto curido, feito pelos integrantes do grupo e os amigos que vão colaborar, ajudar, no valor de R$60. E depois o Charles vai tocar umas músicas lá para quem quiser dançar uns vaneirão lá.
0: Mas será que vai dar tempo? Porque começa a que horas mesmo, sábado?
1: Começa as apresentações às 17 horas.
0: 17 horas. Cada coral vai poder...
1: Cada grupo vai cantar 2 canções.
0: Duas.
1: 2 canções
0: por grupo. São 14, 28 canções.
1: Eu até poderia... É, isso aí. É, tipo assim, ó, vamos colocar ali umas canções, ó. É, uma canzone da ricordare... 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Então, tem um repertório bem variado aí de músicas do folclore italiano.
0: O italiano do Mauro Zambiati também tá bom, né, Charles?
2: Tá bom.
0: Tá bom, né?
2: É aquele italiano que quando eu estou em dúvida eu peço para ele.
0: Muito bem, então. Começa às 17 horas, sábado. Cada coral, cada grupo vai apresentar duas canções. E isso tem que mandar de forma antecipada já, porque para não dar... O encontro,
1: isso,
0: né?
1: Isso, para não se repetir. Não até repetir, até né? Tem um grupo aqui que vai repetir uma música, mas canta um pouquinho diferente, mas nessas todas aí só tem uma repetida, né?
0: Eu falei se iria sobrar espaço para o Charles, porque muitas vezes nesses encontros, né, de coralinos, o que acontece? O pessoal termina a apresentação, vai para o jantar. Termina o jantar. Já tem um coral lá no canto cantando alguma música. Ou no outro já puxando alguma coisa. E aí começa aquele desfile já de coral. Aí já vem o outro, canta outra. E assim por diante, né?
1: Mas essa é a ideia da integração. Fica bonito o pessoal cantando. E se colocar uma banda aí, some isso, né?
0: Some.
1: E aí até o próprio público não consegue conversar, né?
0: Sim.
1: Ali, então, como é uma integração, com certeza irão cantar nas mesas aí algumas músicas italianas.
0: Aí já se mistura um pouco, né, um coral com outro.
1: Aí o Charles vai puxar uma meia dúzia de música para quem quiser dançar uma valsinha, uma vaneira lá.
0: Que legal. E isso que é legal, que é importante.
1: Só para o encerramento mesmo.
0: Ô,
1: né?
0: Mauro, eu tenho uma outra pergunta para ti, princípios, né? Ele está se apresentando, o coral se apresenta para os coralinos aí.
1: Em alguns poucos municípios, sim.
0: O público procura ver.
1: Agora, na maioria dos municípios, o público prestigia. Uhum. Principalmente na região mais da Serra ali, é bastante, a participação é bastante grande, né? O pessoal gosta de ouvir, né? E ver os corais cantarem. E na maioria dos casos também é transmitido, via YouTube, ou tem alguém que grava e depois fica para quem quiser ver, né?
0: Como você, então, hoje está fazendo o convite, você começou a falar, pensei, poxa, a rádio podia estar ali transmitindo.
1: Sim.
0: Né?
1: Sim.
0: Já é sábado agora e fica em cima do laço. Né?
1: Sim.
0: Aqui, porque o evento ele é aberto ao público, né?
1: Sim, com certeza, né? Na igreja é totalmente gratuito, né? No salão paroquial, quem quiser jantar, claro, tem um custo, não é lá tão grande, né? É o custo normal, mas a igreja é aberta, quem quiser assistir, as portas estão liberadas.
0: Tá, então a apresentação vai ser na igreja e o jantar lá no paroquial.
1: Nesse ponto, a gente tem que agradecer também ao padre Silmar, que vai deixar de fazer a missa no sábado, fará só no domingo, 9:30 da manhã, né? Isso também é um incentivo à cultura, né, italiana. Nós precisamos agradecer muito a ele, porque é um espaço muito bom para fazer esse tipo de apresentações. Como a cultura italiana é muito da religião, é muito da igreja, né? Então é importante também que seja feito ali essas apresentações. Então a gente quer agradecer de coração, o grupo agradece a ele e aos membros da diretoria por ter cedido o salão paroquial também para a gente fazer a festa.
0: Muito bem, então, só na questão do público. O público pode ir na igreja, pode acompanhar e depois, se quer participar do jantar, também pode.
1: Sim, então, vai ter fichas lá para venda, R$60 por pessoa, né? Espeto curido lá, feito com carinho pelos integrantes do grupo e os seus amigos.
0: Que maravilha, então. Charles, o que vem na sequência aí? Mais uma do grupo aqui de Nova Brescia ou não?
2: Agora, na sequência, temos a participação de Cepa Gaúcha.
0: Ah, sim, também.
2: Seguindo, Simbora, com a música Vou Cavocar de Novo. Simbora lá.

0: Muito bem, tá aí o Cepa, Cepa Gaúcha, aqui, né, do Henrique e do Adão, né? Que legal, sim, viu?
1: Exatamente.
0: Eu encontrei o Henrique, ele disse, Angelo, não é Henrique Adão, é o Cepa Gaúcha. Tá bom? Ô Henrique, aquele abraço aí, tá? Até foi sorteado domingo foi sorteado um pendrive aqui no domingo, tchê, com músicas do Cepa, né? O Henrique trouxe aqui no domingo retrasado e domingo passado teve o sorteio. Eu não tô mais lembrado quem foi aí o contemplado, mas enfim, parabéns, né, para o contemplado aí com o sobrenome Scapini. Foi Scapini, acho que foi de Jacarezinho aí, que foi o contemplado. Parabéns a ele, né? Não lembro o primeiro nome dele, mas enfim, tá tudo certo. A dona Terezinha Bonacina manda uma música para Celestina Facchini e para toda a família Bonacina. Diz ela que o programa tá bom demais, viu, Charles? Diz que as músicas aí estão show de bola.
1: Que coisa boa. Obrigado, dona Terezinha. Obrigado pela participação.
0: E ela também mandou um abraço pro Mauro aí, diz que o que a gente falou aí sobre essa questão, né, de cultivar a cultura e a língua é importantíssimo demais. Quem mais aqui? Olá, bom dia. Sempre muito bom o programa. Quero colocar no sorteio do bolo meu neto, o Dominique Machado. Tá certo? Quem fala aqui é o Valdecir Rossini. Valeu, Valdecir. Aquele abraço, então. Obrigado pela tua companhia. O Walter Bortoncelo também tá ligado por aqui. Aquele abraço. E dizer o seguinte, ó, café na xícara é... Não, como é que é? Café na xícara e sorrisos no rosto, porque hoje é quinta e a semana já está quase no fim, tá bom? Aquele abraço, então, para você e seu Walter Bonacina. É, meu, um abraço aí, tá? Tudo de bom e tudo de melhor, né? E ontem, só para lembrar, fazer um registro aqui, que ontem foi comemorado o Dia do Homem, né? Pra quem? Não sabia, Charles?
1: Ah, por isso que eu ganhei parabéns em casa, sem saber. Eu pensei, o que eu fiz de bom hoje?
0: Eu achei que o Dia do Homem fosse no dia 1º de novembro.
2: Dia dos Santos.
0: Dia de Todos os Santos, né?
2: Mas não, ontem, lógica.
0: Mas eu não vi. Eu não vi muita homenagem pro Dia do Homem, né? Não vi muita coisa, aquele auê, que nem o Dia da Mulher, por exemplo, né? Ah, que feliz Dia da Mulher, todo mundo liga pra rádio, feliz Dia da Mulher, feliz Dia da Mulher. Ontem tudo quieto, silêncio, nada, ninguém falando, feliz Dia do Homem. Por isso que hoje eu estou fazendo o registro aqui, lembrando, né? Então, quem esqueceu ontem, pode esquecer, mandar hoje um abraço aí, né? Ô, Mauro, tem mais algum recado ali para...
2: Eu posso aqui, então, nos integrantes do Cantar e La Vita, que estão hoje no grupo...
0: São quantos mesmo?
2: São 18.
0: Opa!
2: Eu, Mauro Zambiasi, Nilce Tcheker, Albina Daroit, Annalise De Lazari, Rogério De Lazari, Beatriz Giongo, Bernadette Martini, Geni Daroit, Giovanei Merlo, Jaqueline Cristofoli, Marlene de Mamã, Sérgio de Mamã, Norberto de Mamã, Terezinha de Mamã, Moacir Zambiasi, Sulani Zambiasi, Veranice Simonetti. E o nosso regente, que é o Charles Balestra.
0: Pois é, perguntar quem é o maestro e o... É o Charles?
2: É o Charles. Charles que atura a turma lá durante a semana lá.
0: Que legal. Os encontros ocorrem em qual dia da
2: toda
0: semana?
2: Quinta-feira, às 18h30, no CRAS, na sede do CRAS lá.
0: Quem é o presidente hoje do CRAS?
2: O presidente sou eu, Mauro.
0: Uhum.
2: A gente tem a agradecer também ao CRAS aí pelo apoio que tem nos dado, que nos disponibiliza o local para fazer os ensaios, mas o Charles aí para fazer das orientações, nos patrocinam, disponibilizam o transporte também quando a gente vai para outros municípios nas apresentações. E a Prefeitura Municipal também, com o apoio que tem ao nosso grupo, né?
0: Porque tudo tem um custo, né?
2: Tudo tem custo. Além de o transporte, que é patrocinado pelos, mas os integrantes, eles custeiam a despesa da janta, porque quando tu vai para algum lugar, tem as despesas, e essa é bancada para cada um dos integrantes. Por isso que precisa amor à camiseta, né? Porque se fizer duas apresentações, o mínimo que tu vai gastar é R$200, né?
0: Ou seja, o próprio Coralino que paga as suas despesas no local,
2: né?
0: O transporte seria, por conta...
2: O transporte que é por conta do município.
0: O maestro também, por conta do município?
2: Também por conta do município.
0: Muito bem. Bom explicar, né? Porque muita gente pensa que é fácil manter um grupo assim, né? Não é tão fácil, não.
2: Não. O grupo se mantém unido, já são 13 anos, né?
0: Uhum.
2: E continua firme e forte aí, né? Mas com certeza, sempre, como a gente falou, é uma dificuldade manter o grupo coeso e com esse objetivo de manter a nossa cultura italiana e representar o município onde a gente vai, né?
0: O grupo está quantos anos já em...
2: 13 anos.
0: 13 anos. Muito entra e sai de...
2: Não.
0: Não muda muito ali,
2: não,
0: os coralinhos.
2: Não, saiu alguns, mas os fundadores ainda estão lá todos, né?
0: Uhum.
2: Então, tá firme e forte ainda.
0: Que legal. Show de bola. O Charles, vamos para a música?
1: Simbora. Agora temos a participação de Ederson Neckel com a música Sossegai.

0: Muito bem, merece mais FM. Este é o programa do Crass, trazendo hoje aqui, né, o Toca Discos. É um programa dentro do outro, né? É o programa do Crass com o programa Toca Discos. E a gente ouviu aí, né, Neckel. Isso?
1: Ederson
0: Neckel. Pastor aí, né, Ederson Neckel. 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Intervalinho comercial, a gente volta aí na sequência com muito mais para você.

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2: Muito bem, Brécia Mais FM, e o programa do CRAS para você, né? Até às 10 horas da manhã. Daqui a pouco tem muito mais, continue ligado por aqui.
3: Olá,

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1: Muito bem, então de volta, né, aqui na programação, Brece a Mais, 9:45 agora. Ô Charles, vamos trazendo então a saideira de hoje aqui, né, do programa. E a Jéssica daqui a pouco tá chegando aí com o programa na sequência do Manhã Mais.
2: Simbora, Ângelo, então, agradecer a participação dos ouvintes. Pedir desculpa por não conseguir transmitir lá no Face hoje, infelizmente não tava mandando áudio, né, da mesa de som. E agradecer o Mauro Zambiasi, né, por ter vindo aqui em nome do grupo Cantar La Vita, né, fazer, estender o convite aos amigos. Se o Mauro quiser se despedir também, novamente reforçar para o pessoal participar no próximo sábado, então.
3: É isso, Charles. Então, agradecer o espaço aqui da Rádio Brest e do programa do CRAS. E a gente reforça esse convite para que venham participar pessoal da terceira idade como eu, né, Charles? Vem ali, porque é uma coisa, é um momento único, né, de escutar músicas italianas, de recordar coisas do passado, né? E os grupos, é muito legal as apresentações dos grupos, então vem aí na igreja. É cedo, a gente já fez mais cedo por causa do inverno, a gente achava que ia dar um dia frio, mas pelas previsões vai dar um dia muito bonito, né? Mas então venham, participem, e depois quem quiser jantar, aproveite que vai ser aquele churrasco bresciense mesmo, que aqui nós temos, a Brest tem que fazer churrasco, né? Não pode fazer outras coisas, né? Tem que ser aquele espeto curido no capricho, vai ser feito pelo grupo lá no valor de R$60, que é um valor bem, bem bom hoje, né? E venham lá se divertir junto conosco lá, ver como é bonito essa preservação da cultura que esses grupos estão fazendo aí. Muito obrigado pelo espaço, então.
1: Tá certo, valeu, Mauro, valeu, então, ô Charles, quinta que vem tem mais.
2: Quinta que vem tem mais, muito obrigado por mais uma edição, e finalizamos com a participação de Garotos do Surungo e Palito Portela, com a música Saudade Lá de Fora.
1: Valeu, valeu, gente, valeu, aquele abraço, vem na sequência, então, daqui a pouquinho, a Jéssica no programa Amanhã Mais.

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3: Sim, 10 horas, 3 minutos. Bom dia pra você. Segue o Manhã Mais por aqui. Quinta-feira, 16 de julho de 2026. 15 graus é a temperatura. 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Depois desse baita programa do Cras, a gente segue por aqui com muita música boa, com informação, com você participando no 3757-1259, no 982-19-2727. Pode interagir também pelas nossas redes sociais, Facebook e Instagram, Brécia Mais FM, e vem fazer parte da programação.
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Amanhã mais, de volta aqui na tua Brécia Mais. Manhã de quinta-feira, 16 de julho, 10 horas 18 minutos, 17 graus é a temperatura. 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Segue ligando, participando, interagindo comigo, pedindo o teu som na programação no 37571259, no 982192727. 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E quem tá participando por aqui é o Beto, né? Manda uma música pra Edevi, a Eva Meneghetti. Barquinha de Ouro na programação vai tocar por aqui. Bom dia pra ti, Beto, pra todo mundo sintonizado na Brécia Mais. Banda universitária na programação.

0: 9 para as 11, bom dia.
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0: Chegando o Minuto Esportivo no Manhã Mais desta quinta-feira, 16 de julho de 2026. 17 graus é a temperatura. José Paulo Valandro, já temos os finalistas da Copa do Mundo 2026. Bom dia.
2: Bom dia, Jéssica, e bom dia a todos do Manhã Mais da Brescia Mais FM desta sexta. Opa, hoje é quinta-feira. Quinta-feira, estão me antecipando aí que o final de semana está chegando e, infelizmente, a Copa do Mundo vai terminar no domingo. Falando em Copa do Mundo, uma seleção que não se recusa a ficar pelo caminho, de novo, claro, com drama, de novo de virada e de novo no finalzinho do jogo. A Argentina venceu a Inglaterra por 2-1 no dia de ontem em Atlanta para chegar a mais uma final de Copa do Mundo. O sonho do tetra de Messi, Scaloni e companhia simplesmente não aceita morrer. Os gols da Argentina foram marcados na reta final por Enzo Fernandes, um golaço, e Lautaro Martínez. Gordão abriu o placar para os ingleses. Então, como você viu, foi de virada mais uma vez que a Argentina venceu um jogo. O adversário da decisão é a Espanha, que na terça venceu a França por 2-0. A final da Copa acontece no domingo às 16 horas no MetLife em Nova Jersey. Já a Inglaterra vai ter que se contentar com a disputa do terceiro lugar em um duelo europeu. O jogo acontece no sábado, às 16 horas, em Miami. Vamos falar também de dupla Grenal. Começamos com o Colorado, que no dia de ontem, o treino do Inter foi marcado pela ausência de Rocher novamente. O goleiro uruguaio ficou de fora dos trabalhos de toda semana com o restante do elenco e realizou apenas atividades individualizadas na academia do CT Parque Gigante. Após o retorno da participação na Copa do Mundo pelo Uruguai, com 45 minutos disputados contra a finalista Espanha, o clube estabeleceu que o atleta passaria por uma espécie de pré-temporada dentro do período de treinamentos na preparação para as competições do segundo semestre. O mesmo cenário foi aplicado aos zagueiros Félix Torres e Guilherme Maripán, que já integram os treinos com o grupo de jogadores. Nesta semana, o Inter acertou a chegada de Matheus Cunha, goleiro do Cruzeiro, de 25 anos. O novo reforço chega a Porto Alegre nos próximos dias para realizar exames e assinar o contrato de empréstimo válido por um ano. Do lado tricolor, Grêmio e Mirassol se enfrentam nesta sexta-feira às 20 horas pela 19ª rodada do Brasileirão. O jogo ocorre no estádio José Maria de Campos Maia, em Mirassol. O tricolor, antes da parada para a Copa do Mundo, perdeu para o Corinthians na arena e segue próximo da zona de rebaixamento. O Mirassol foi derrotado pelo Atlético do Paraná. A parada para a Copa mexeu no tricolor, principalmente no meio de campo. Arthur deixou a equipe e voltou para a Europa. Por outro lado, Vila Sante recuperou-se de lesão e está à disposição de Luiz Castro. Durante o período, o Grêmio fez 3 amistosos com 2 vitórias diante do Cascavel e Cruzeiro e uma derrota pela Chapecoense. O Mirassol ocupa hoje a 19ª posição na tabela com 16 pontos. Durante a parada para a Copa, contratou 6 jogadores, com destaque para o volante Japa, cria da base do Cruzeiro. Um provável Grêmio para o jogo de amanhã tem o Everton no gol, Pavão, Gustavo Martins, Kahneman e Pedro Gabriel, Vila Sante, Nardoni, Gabriel Mac e o Monsalve, Amuso, Carlos Vinícius e mas o TT. José Paulo Valandro no Minuto Esportivo da Brescia Mais FM, desta quinta-feira. Mais esportes, logo mais às 11 horas e 30 minutos, no Atualidades. Bom dia.
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4: Agora faltando 20 minutos para as 11, o Manhã Mais está de volta aqui na tua Brescia Mais, com muita música boa para te animar nesta manhã de quinta-feira, quase sexta-feira chegando por aí, uma quinta-feira bonita, ensolarada, 17 graus é a temperatura, hoje 16 de julho, na companhia por aqui de Padaria Berlim. 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E claro que eu quero a tua participação por aqui. Vai ligando, vai participando, mandando teu recadinho, pedindo teu som na programação.

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1: Michel Teló com Gustavo Lima na programação, implorando pra trair. Bom dia.

0: 13 minutinhos, faltando para as 11, manhã de quinta-feira, 16 de julho de 2026, 17 graus é a temperatura. 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
0: 8 minutinhos faltando para as 11. Manhã de quinta-feira, 16 de julho, 18 graus é a temperatura. 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Vai ligando, vai participando, mandando teu recado. A dona Ieda Maria Meneghetti está participando por aqui, pedindo Cleiton Borges, Uma Sala J na programação. Dona Ieda, um beijo para você, obrigada pelo carinho. Quem também está participando é o seu Carlos Cigolini, mandando música para a namorada Andréia. É, os dois estão curtindo a programação nesta manhã de quinta-feira. Um abraço para vocês, obrigada pelo carinho, pela audiência. E você também pode participar, 3757-1259, 982-19-2727.

0: 11:06, bom dia.
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0: Às 9 minutos, segue o Manhã Mais por aqui até as 11:30. Você participando, mandando recadinho por aqui, pedindo o teu som na programação. A dona Vilma Valgoi tá participando por aqui, colocando o Lucas Valgoi para participar do sorteio do bolo. Ele que vai estar de aniversário amanhã, dia 17. E também a Nora Ângela Valgoi, que está de aniversário hoje. Então, parabéns já para essa dupla cadastrada participando da promoção do bolo. Boa sorte para vocês. 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E claro, vai participando por aqui, né? O seu Alberto, lá de Capitão, tá ligadinho na programação, pediu, vai curtir daqui a pouquinho o Pássaro Livre por aqui. 37571259982192727 para você participar.
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2: Olá, encantado e região, eu sou do...

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1: 11:19, o Manhã Mais está de volta aqui na tua Brecha Mais, na companhia de Ótica Brilhos. 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Vai participando por aqui, manhã de quinta-feira, hoje 16 de julho de 2026. 18 graus é a temperatura neste momento. Segundo o Núcleo de Informações Hidrometeorológicas da Univates, máxima prevista para hoje pode chegar aos 27 graus, sem probabilidade de chuva. Tempo firme no vale, com o sol predominando por aqui. O amanhecer foi ameno, né? Mas vai ter um ar quente e as temperaturas elevadas para a época, favorecendo a uma tarde um pouco quente. Segue ligando, participando, é a Saideiras por aqui. Daqui a pouquinho tá chegando o Atualidades e muitas informações para você.
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É a saideira por aqui, um beijo pra você, obrigada pelo teu carinho, pela tua audiência. Amanhã mais, volta amanhã, sexta-feira, 9 horas, com muito mais música, informação e você participando por aqui. Alô, André, alguém de Coqueiro Baixo, mandou um alôzinho pra você. Beijo.

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5: Bom dia, quinta-feira, 16 de julho de 2026. Começa agora na Brécia Mais FM, o Atualidades. Agora são 11 horas 32 minutos e a temperatura é de 18 graus.
6: Bom dia, confira os destaques desta edição.
5: Estados Unidos impõe tarifa de 25% sobre produtos brasileiros.
6: Brasil dá o primeiro passo para acordo de céus abertos no Mercosul, que permitirá voos domésticos por empresas estrangeiras.
5: Educação financeira pode ser incluída no currículo escolar.
6: Rio Grande do Sul tem aviso da Defesa Civil para tempestades severas e risco de tornado.
5: Festival de Cinema de Gramado anuncia que a atriz Andréa Beltrão vai receber o troféu Oscarito.
6: E ainda, Espanha e Argentina jogam a grande final da Copa do Mundo.
5: Copa do Mundo Feminina de 2027 deve movimentar 8,8 bilhões de reais na economia brasileira.
6: Também as notícias regionais, locais, da segurança pública e previsão do tempo.
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6: A apresentação é de Jéssica Cor.
5: E José Paulo Valandro.
6: Programa Atualidades e vamos às notícias da área internacional.
5: O escritório do representante comercial dos Estados Unidos, o STR, anunciou na noite de ontem a conclusão da investigação sobre práticas comerciais do Brasil e determinou a aplicação de tarifas de 25% sobre uma série de produtos brasileiros. A decisão é chancelada pelo presidente norte-americano Donald Trump. O governo norte-americano informou que café e carne bovina ficam excluídas da cobrança adicional. O etanol, por sua vez, constará na relação de produtos tarifados. Segundo o escritório estadunidense, a tarifa se baseia em práticas consideradas injustas nas relações comerciais com o Brasil. Entre os motivos apontados estão restrições ao comércio digital, favorecimento ao PIX, sistema de pagamentos instantâneos brasileiro, barreiras tarifárias, corrupção e desmatamento. A investigação foi aberta em julho de 2025, com base na seção 301 da Lei de Comércio dos Estados Unidos de 1974.
6: 26 minutos para o meio-dia, notícias nacionais.
5: Brasil, Argentina, Chile e Paraguai deram o primeiro passo formal para a criação de um mercado integrado de aviação civil na América do Sul. Em Assunção, representantes dos quatro países assinarão um memorando de entendimento que estabelece as bases para ampliar, de forma gradual, a liberalização do transporte aéreo na região. Batizado de acordo para ALAS, Liberação Aérea, para o desenvolvimento do céu único sul-americano, o documento prevê a construção de um ambiente regulatório comum com prazo de até 12 meses para que os governos desenvolvam medidas que permitam ampliar progressivamente a liberdade de operação das companhias aéreas. A iniciativa busca reduzir as restrições atualmente impostas às empresas de cada país. Hoje, uma companhia aérea brasileira pode operar voos para destinos como Buenos Aires ou Santiago, mas não está autorizada a comercializar passagens entre duas cidades argentinas ou chilenas. Da mesma forma, empresas estrangeiras que voam para o Brasil não podem transportar passageiros em rotas exclusivamente domésticas dentro do território brasileiro.
6: E a inclusão da educação financeira como tema no currículo dos ensinos fundamental e médio foi aprovada ontem no plenário do Senado Federal. O projeto de lei, aprovado na forma de texto alternativo da senadora Tereza Leitão, estabelece que o tema será ensinado de forma transversal em disciplinas já existentes, como matemática, história e geografia, ao longo de toda a formação escolar. Pela proposta, a educação financeira, que já faz parte da Base Nacional Comum Curricular desde 2017, está agora prevista na Lei de Diretrizes e Bases da Educação Nacional, tornando sua aplicação mais obrigatória. Cada escola terá autonomia para incluir o tema em seu projeto pedagógico de acordo com a sua realidade local, evitando a sobrecarga dos alunos. Com isso, os alunos também vão aprender sobre a importância dos impostos para o financiamento de serviços públicos, além de entender o funcionamento da Previdência Social e dos seguros. Por ter sido modificada no Senado, o texto agora voltará à Câmara para a última análise.
5: Faltando 23 minutos para o meio-dia, o Atualidades traz as notícias estaduais.
6: O Rio Grande do Sul está sob aviso da Defesa Civil para o risco de temporais, granizo, ventania e condições favoráveis para a formação de tornados a partir desta quinta-feira. O período mais crítico para as instabilidades no estado ocorre entre a noite de sexta-feira e o sábado. Enquanto cidades como Eldorado do Sul, na região metropolitana de Porto Alegre, ainda se recuperam dos temporais do último fim de semana, o estado se prepara para a chegada de mais chuva. A mudança no tempo será provocada por uma frente fria em formação na Argentina, que avançará sobre o território gaúcho. O sistema atua em conjunto com um fluxo intenso de calor e umidade vindo do norte do país, um cavado e um bloqueio atmosférico. A Defesa Civil Estadual emitiu alerta laranja para tempestades e alerta amarelo para temporais isolados. A previsão indica ventos de até 90 km por hora em áreas sem chuva e rajadas superiores a essa marca durante as precipitações. A atmosfera também apresenta condições favoráveis para a formação de tornados entre a sexta e o sábado. Conforme o Climatempo Meteorologia, nesta quinta-feira, a chuva começa pela fronteira oeste, campanha e sul do estado.
5: O Festival de Cinema de Gramado anunciou a atriz Andréia Beltrão e a produtora Renata Almeida Magalhães como as homenageadas da edição deste ano. O evento ocorre entre os dias 12 e 22 de agosto. Andréia Beltrão vai receber o troféu Oscarito, considerado um dos mais importantes do festival. A atriz tem mais de 40 anos de carreira e na televisão destacou-se em países nas séries A Grande Família e Tapas e Beijos na novela A Viagem e mais recentemente em Rancho Fundo.
6: 21 minutos faltando para o meio-dia, 18 graus é a temperatura e vamos agora aos destaques esportivos.
5: A Argentina venceu a Inglaterra de virada ontem por 2-1 e vai enfrentar a Espanha na grande final da Copa do Mundo de 2026. A partida está marcada para domingo, dia 19, às 16 horas. Antes da Copa do Mundo começar, Espanha e Argentina deveriam decidir a finalíssima. Torneio que reúne os campeões da Eurocopa e da Copa América. Quase 4 meses depois do previsto, o encontro finalmente acontecerá, mas em um palco muito maior. Em vez do confronto marcado para 27 de março, as seleções disputarão o título mais importante do futebol, a final da Copa do Mundo de 2026. No MetLife Stadium, em Nova Jersey, nos Estados Unidos. Está previsto que as seleções se enfrentariam no Catar antes mesmo da Copa do Mundo começar para definir o campeão da finalíssima. O jogo estava marcado para o dia 27 de março, mas acabou inviabilizado em meio ao cenário político da época na região e à dificuldade de encontrar uma nova data aceita por todos os envolvidos. A partida entre Argentina e Espanha também coloca frente a frente os dois continentes que monopolizam a história da Copa do Mundo. Desde a primeira edição do torneio em 1930, apenas seleções sul-americanas e europeias levaram a taça. A Europa soma 12 títulos contra 10 da América do Sul.
6: E a Copa do Mundo Feminina da FIFA 2027, que será realizada no Brasil, deve gerar um impacto econômico de 8,8 bilhões de reais, segundo o estudo da Fundação Getúlio Vargas, encomendado pela Embratur. A projeção também prevê a criação de 73,7 mil postos de trabalho, renda de 4,5 bilhões de reais e arrecadação de 928 milhões em tributos. De acordo com o levantamento, 4,7 bilhões de reais devem ser movimentados pelo fluxo de turistas nacionais e estrangeiros, enquanto outros 4,1 bilhões estão relacionados aos investimentos da FIFA e à estrutura operacional do evento. A competição ocorrerá entre 24 de junho e 25 de julho de 2027 e marcará a primeira vez que um país da América do Sul sediará a principal competição de futebol feminino. O estudo destaca ainda o potencial de fortalecimento do turismo esportivo, da projeção internacional do Brasil e do legado para o futebol feminino no país.
5: Agora, faltando 17 minutos para o meio-dia, você está ouvindo Atualidades. E a seguir você acompanha as notícias da nossa região, da segurança pública, notas, avisos locais, programa do sindicato e previsão do tempo.

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0: Faltando 12 minutos para o meio-dia, atualidades de volta na Brecha Mais FM, com oferecimento de Sicredi.
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1: Vamos agora às notícias de Travesseiro.
0: A Secretaria da Agricultura informa que está aberto o período para a realização dos pedidos de adubo por meio de uma parceria com o Sindicato dos Trabalhadores Rurais. Os pedidos poderão ser realizados até o dia 17 de julho, de segunda a sexta-feira. Cada produtor deverá solicitar no mínimo 5 sacos de adubo. A entrega será feita diretamente na propriedade de cada produtor. O pagamento será realizado por boleto bancário, com possibilidade de parcelamento em até 2 vezes. Para mais informações e valores, entre em contato pelo telefone 3759-1059. Os pedidos devem ser feitos diretamente na secretaria.
1: 11 minutos para o meio-dia, notícias de Coqueiro Baixo e a programação do CRAS para esta semana. Hoje, 16 de julho, tem gaita. E amanhã, dia 17 de julho, sexta-feira, atividades com a melhor idade ativa, às 13h30.
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1: 19 graus é a temperatura. Notícias de Nova Brecha.
0: A administração municipal, em conjunto com a Emater, convida todos os munícipes a participar de mais uma edição do Filó Italiano em Nova Brecha. O evento ocorrerá na sexta-feira, dia 24 de julho, a partir das 19 horas, no Ginásio Municipal de Esportes do Centro. Traga seu prato de comida e vamos celebrar juntos mais um ano a cultura italiana.
1: A administração municipal, em conjunto com a Secretaria de Educação, informa a abertura do processo seletivo simplificado para o preenchimento da vaga de professor de artes e de monitor escolar. Para fazer a inscrição, os interessados devem comparecer à recepção da Prefeitura, portando os documentos solicitados no edital. O período de inscrição é até amanhã, 17 de julho. Para mais informações, acesse o edital através do site da Prefeitura Municipal.
0: A Emater informa que estão abertas as encomendas de mudas de batata doce com pedidos até o dia 31 de julho. Os interessados podem fazer a solicitação presencialmente nas terças e quintas-feiras ou ainda pelo telefone 970-60-273.
1: 8 minutos faltando para o meio-dia. Começa agora o programa do Sindicato dos Trabalhadores Rurais de Nova Brécia e Coqueiro Baixo. 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
0: Avisos do Sindicato de Atendimento. Lembramos que na próxima semana não haverá atendimento no sindicato em Coqueiro Baixo, pois o funcionário estará atendendo somente no sindicato de Nova Brécia. O sindicato avisa os proprietários de veículos que estamos imprimindo documento, certificado de registro e licenciamento de veículo. O documento que atesta que o veículo está licenciado para circular, para imprimir esse documento é necessário trazer o DUT, documento único do veículo. Convite, reunião Senar. O sindicato, em parceria com o Senar, vem convidar a todos agricultores, jovens e aposentados, sendo sócios ou não do sindicato, para participar de uma importante reunião sobre a situação da agricultura familiar no Rio Grande do Sul e outros assuntos no meio rural, que acontecerá no dia 7 de agosto, na comunidade de Linha Estefânia, com início às 13h30. Este convite se estende às demais comunidades vizinhas que queiram participar. Observação: trazer junto um documento de identificação, CPF ou RG para ficha de presença. Aviso do médico oculista. Lembramos que o médico oculista vai estar atendendo no sindicato no dia 12 de julho, a partir das 9h, na sede do sindicato. 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Convite. Convidamos a todos para participar do 14º Filó de Coqueiro Baixo, que acontecerá no dia 7 de agosto de 2026, no Ginásio Municipal de Esportes. Em Nova Brécia, os ingressos estão sendo vendidos no sindicato no valor de R$ 60,00 adulto, R$ 30,00 de 7 a 12 anos e no dia R$ 70,00 se ainda tiver vaga. Venha até o sindicato, faça-nos uma visita e adquira seu ingresso antecipado e participe deste grande evento com a animação do Grupo Passione. Cotações agropecuárias da semana: boi quilo vivo 12,17, vaca quilo vivo 10,82, suíno quilo vivo 5,90, búfalo quilo vivo 9,90, cordeiro quilo vivo 13,96, feijão saca 60 quilos R$ 183,13, milho saca 60 quilos R$ 59,02, trigo saca 60 quilos R$ 70, soja saca 60 quilos R$ 122,95 e arroz saca 50 quilos R$ 59,37.
1: Programa do sindicato, nova edição na próxima quinta-feira. Segue o Atualidades por aqui e a agenda de festas.
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0: Hoje o tempo fica firme no vale, o sol predomina com pouca nebulosidade. Será um dia ventoso na região. O ar quente mantém as temperaturas elevadas para a época, favorecendo uma tarde um pouco quente. A máxima prevista para hoje pode chegar aos 27 graus.
1: Amanhã, sexta-feira, o dia começa com o tempo firme no vale. O ar mais quente atua sobre o estado e, ao longo do dia, o sol predomina, acompanhado de pouca nebulosidade. As temperaturas permanecem amenas pela manhã, mas, no decorrer do dia, os ventos do quadrante norte favorecem o aquecimento, proporcionando sensação de calor durante a tarde. Será um dia ventoso no vale, com rajadas de intensidade moderada e localmente fortes. A previsão é de mínima de 17 e máxima podendo chegar aos 30 graus.
0: Em Nova Brécia, o tempo apresenta-se firme, predomínio do sol, temperatura de 19 graus e umidade relativa do ar em 53%.
1: O Atualidades fica por aqui.
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1: Próxima edição amanhã às 11 horas e 30.
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1: Mais informações durante a nossa programação.
0: Boa tarde.
1: Boa tarde.

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1: Pouco importa, fosse um capuchinho, jesuíta, um guapo sem luxo. 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

0: Duradão, até as 3 da tarde. Ouvimos aí Cássio Marcos.
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0: Vamos nessa então.
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0: É de volta aqui na programação da Brécia Mais FM. Até as 3 da tarde. Trazendo aí pra você.
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0: Trazendo agora Gino e Geno.

0: Brasil.
1: Aí o Anel de Brilhante na programação Brescia Mais FM com a banda Céu e Cantos. Teve Os Mirins e Gino Geno, Vazei na Braquiara. Fechando então mais um bloco de música no Misturadão.

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1: E continua.
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1: Até as 5 da tarde.
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1: Gustavo Lima aqui na programação Brecha
3: Quem
1: Mais.
3: Quem gosta de moda de viola aí?
1: Eu gosto. 2:26.

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4: Pois é, olha só, uma mulher foi flagrada transportando celulares contrabandeados escondidos dentro da roupa durante uma fiscalização da Receita Federal na BR-277 em São Miguel do Iguaçu, no oeste do Paraná. Segundo a Receita Federal, o veículo em que ela viajava foi abordado na terça-feira. Durante a inspeção, servidores constataram que a passageira carregava os aparelhos ocultos junto ao corpo, né, por baixo das roupas. O veículo divulgado pelo órgão mostra um vídeo divulgado pelo órgão mostra o momento em que ela retira as caixas dos celulares. Ao todo, foram apreendidos 16 smartphones de origem paraguaia, incluindo modelos de iPhone que não haviam passado pelos procedimentos legais de entrada no Brasil, como a declaração e o pagamento dos tributos exigidos. Seguindo aqui, Brécia Mais, continua.
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4: É isso aí, 18 para as 3. Adair Cardoso aqui na Brécia Mais.

Mayra Moreira aqui na programação, Brescia Mais FM, os nativos, João Pedro e Cristiano e também Adair Cardoso com Estrada da Vida. Olha, a Associação Hospitalar São João Batista de Nova Brescia recebeu, né, do Sicredi Região dos Vales, um importante aparelho aí para trabalhar com a saúde da comunidade. E neste ano, graças a recursos destinados pelo Sicredi, foi possível adquirir um cardioversor, equipamento essencial para atendimento de urgência e emergência, que já está disponível no setor de internação do hospital. Investimentos como este representam mais segurança aos pacientes, melhores condições de trabalho às equipes e reforçam também a qualidade da assistência prestada à população. 8 para as 3.

Muito bem, na programação aqui da Brescia Mais FM, para fechar o Misturadão, João Lucas e Marcelo, antes teve também Eduardo Costa, né? Imagina Eu, vem aí o Conexão Pop.

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1: Fique comigo por aqui, porque tá começando, né, o Conexão Pop até às 5 da tarde na Brescia Mais FM, muito melhor com você. Na tarde desta quinta-feira, 16 de julho, estamos agora com uma temperatura de 23 graus, tempo tá firme. Vai esquentar mais amanhã ainda, hein? A meteorologia não prevê chuva para hoje. Que bom uma temperatura assim, né? Agradável, com este sol esperto aí fora. Que maravilha! Tá bom para trabalhar, tá bom para tudo, né? Bom para ficar em casa também numa boa. Mas enfim, né? Depois dos compromissos aí a gente aproveita, com certeza, né? Tem que saber dosar, né? Hora de trabalhar, hora de descansar, se divertir e assim por diante. Conexão Pop, então, começando para você a partir de agora. E o telefone disponível aí, 3757-1259, WhatsApp 98219-2727. Ligue para cá, participe, peça sua.
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1: É o Conexão pra você na Brecha Mais FM até 5 da tarde. Fique ligado aqui que daqui a pouquinho a gente volta com muito mais. Vai, segura aí. Segura que a gente já volta. É a sua.
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4: Olha só, segura essa. 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Vai ser agora no dia 24 de julho, a partir das 19 horas. Tá? 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
4: Agora 3:17 no Conexão tem Paula Fernandes.

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3: Bom, vamos dando sequência aqui na programação da Brescia Mais FM, olha só, e o prefeito de Marques de Souza, Fábio Mertz, ele publicou em suas redes sociais, agora há pouco, né, que as obras da nova ponte entre Alto Tamanduá e Marques de Souza e Xaxim, em progresso, representa a retomada de uma ligação essencial para as comunidades. Com a obra que está em andamento, o objetivo é encurtar caminhos, melhorar a mobilidade e fortalecer o desenvolvimento da região. Mostrou ali, inclusive, né, em imagens, máquinas trabalhando, enfim, a obra sendo projetada e executada, então, né, pela empresa que foi contratada. Maravilha, em breve, uma nova ligação aí com muito mais qualidade aos moradores da localidade.
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3: Agora 27 para as 4 no Conexão Pop tem Pedro, Paulo e Alex.
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Muito bem, aqui na Brasil Mais FM, Sammy Rico e Corpo e Alma, 60 dias apaixonado. TV na Pedro Paulo e Alex, Country Beach, que delícia. 22 para as 4 agora, chegando o Capital Inicial. Aqui na programação Brescia Mais FM, Conexão Pop, até às 5 da tarde, entre 5 e 7, tem o Bailão da Mais.

Mais um bloco de música que a gente ouviu aqui na programação Brecha Mais, Jean Giovanni e Bruno e Marrone, Capital Inicial, aqui na Brecha 93,1.

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0: Quem na Brescia Mais FM, vamos lá com mais informação aí pra você, falar sobre a ponte aí entre Marques e Travesseiro, Travesseiro Marques, né? Você lembra daquela balsa que havia sido arrastada pela correnteza durante uma cheia no rio Guarita? Ela foi recuperada e agora tem um novo destino, é isso aí. E qual é? Ajudar na reconstrução da ponte entre Travesseiro e Marques de Souza. As primeiras partes aí da estrutura chegaram ao canteiro de obras hoje, quinta-feira. O equipamento será fundamental para a execução, então, dos trabalhos no leito do Rio Forqueta, permitindo a realização das perfurações e das fundações da nova ponte. Após ser localizada no Rio Uruguai e passar por recuperação, a balsa voltou a operar a operação e deve ser montada aí nos próximos dias, conforme as condições climáticas permitirem. A nova ponte, destruída aí pela enchente, né, de 2024, ali entre Travesseiro e Marques, receberá um investimento de R$12.600.000 e terá 161 metros de extensão. A previsão é de que a estrutura seja concluída em outubro deste ano. E a chegada aí, então, né, da balsa vem para fazer com que os trabalhos continuem ali na ponte entre Travesseiro e Marques de Souza.
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0: Bailando, bailando. Ver delicia. Simone Mendes, saudade proibida. Simone Simaria, vontade de morder. E ainda Péricles, Diana Castela.
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0: Aí, gostei, muito bem. Vamos pro intervalo, daqui a pouco tem mais aqui no Conexão.
2: O

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0: Muito bem, seguindo aqui na programação, Brécia Mais FM, a informação, né, que não para. A gente vai trazendo por aqui agora, né, a informação lá de Relvado, hein? Continuam ali as obras, né, de para asfaltamento entre Relvado e o município de Coqueiro Baixo. Máquinas estão trabalhando, caminhões também, e a projeção é de que os trabalhos estão em andamento dentro do cronograma previsto, né? Então, o pessoal que trafega por ali, principalmente para quem sai lá do município de Relvado, tem que ter um certo cuidado, segundo a administração, né? Tem alguns pontos ali em que a rua ela foi estreitada, porque bueiros estão sendo construídos, enfim, canos estão sendo colocados também. Então, todo cuidado é pouco, né? Principalmente durante a noite, tá? De repente o pessoal pode se atrapalhar ali, né? Em alguma curva, enfim. Então, ande com cuidado, com calma e vai na boa. Os trabalhos estão em andamento dentro do cronograma previsto aí pela administração municipal do município de Relvado, tá bom? Vai lá, vai na fé, mas vai com calma.
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0: É isso aí, continuando Conexão Pop aqui pra você na Brécia Mais FM. Aumenta o volume do seu rádio e curta comigo agora, porque tá chegando por aqui a banda Os Normais. Eu nasci só pra te amar.

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Ok, então, né, de volta aqui na programação, é a Brescia Mais FM, muito melhor com você, informação e música na medida certa, para quem está sintonizado aqui acompanhando, né, a programação da Brescia Mais FM na tarde desta quinta-feira. Hoje é quinta-feira, meu, 16 de julho de 2026, tempo tá firme,

0: Arroio do Meio, talvez sim, talvez. É o que prevê a meteorologia, tá? E pro fim de semana aí, também, né? Sábado, domingo já vai cair um pouco aí a temperatura, mas não vai ficar friozão, não. Vai ficar uma temperatura bem, bem agradável aqui na região do Vale do Taquari. Pra você, então, a previsão do tempo aqui, né? Dando sequência, continuando.
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0: Olha aí, Conexão Pop, trazendo agora por aqui o Titanic com My Heart Will Go On. Labac. Uma versão remix aí pra você. É o batidão aqui da Brécia Mais.

0: Então diz aí, gostou desse bloco ou não? Meu, uma Hathaway, What is Love aqui na programação da BC Mais FM, teve no Pilayo com a Rap Children e teve ainda o Titanic na programação da BC Mais pra você.
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4: Muito bem, seguindo aqui na programação, Brécia Mais FM, muito melhor com você. 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
0: Vamos nessa, Conexão Pop, então, para você. Continua aqui na 93. Seguindo tem Kaluma, Cold Heart.

bem, KLB, aqui na programação da Brescia Mais FM, ela não está aqui. Só música boa pra você na programação Brescia Mais FM. Rolando por aqui só as melhores na tarde da quinta-feira, 16 de julho, 2026 pra você. E agora a gente pega com Bad Company. If you need somebody.

Muito bem, aqui na programação da Brescia Mais FM, vitamina C. Teve também o Pilion, meu, música legal pra gente conferir, né? O Pillow Talk da Brescia Mais. Olá, para mais um intervalinho, a gente volta na sequência. Último bloco aqui do nosso Conexão Pop.

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1: Vamos nessa então, moçada. As últimas do Conexão Pop tem Marcos e Belucci.

quando quiser, aqui na programação. Camisa 10 e o Zé Felipe na Brécia Mais, né? Fechando então com Conexão Pop na Brécia Mais FM. Continue ligadas por aqui, porque vem aí o Bailão da Mais.

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2: Muito bem, então, a partir de agora, né, Bailão da Mais, aqui na Brescia Mais FM, oferecimento de Sicredi, gente que coopera, cresce, e também lojas... 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
2: Vou mexer que é bom. Zezé de Camargo e Luciano.
4: Essa galera sacudir?
2: Vamos lá.
4: Vamos, Zezé! O que tá faltando então, Luciano?
5: Tá faltando

Para você, atuais Cruzeiro da Paixão, TV na banda Corpo e Alma e Zezé de Cavalho e Luciano. Primeiro bloco só, hein? Tem muito mais ainda aí pela frente. Continue participando, 3757-1259, WhatsApp 982-1259.

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5: 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Vamos lá então pegar agora aqui com a banda Corpo e Alma. Essa música é bonita demais, linda, linda, linda, né? Os corações não são iguais.

da Brescia Mais FM, então, Adalberto Adriano, Longe da Minha Terra. Teve também Leninha e Delima. É aqui. Este é o Bailão da Mais pra você, aqui na Brescia Mais FM.

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0: Informações então para você aqui na Brecia Mais FM, muito melhor com você. Olha só nas informações do esporte então, né? FIFA vai presentear campeões da Copa do Mundo com anéis personalizados, hein? Para além de serem eternamente conhecidos, né, como campeões do mundo e da volta olímpica com o troféu mais cobiçado do futebol mundial, os jogadores da seleção que vencer a final da Copa do Mundo entre Espanha e Argentina no próximo domingo serão presenteados com anéis de ouro distribuídos pela FIFA. A joia é considerada pela entidade como o novo símbolo de conquista. A própria FIFA admite que se trata de uma tradição esportiva dos Estados Unidos que agora gera ou será, né, incorporada à Copa do Mundo também. No total serão 30 peças para os campeões. Todas são numeradas individualmente. Em um dos lados será exibido o troféu do Mundial, enquanto o outro será personalizado com a seleção vencedora. Os campeões, no entanto, não serão os únicos a terem os anéis. Isso porque, além das 30 peças destinadas aos jogadores, a FIFA também vai produzir mais 1.996 joias que serão comercializadas ao público como produto licenciado.
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1: Agora 27 para 5, para 6. 27 para 6 agora. Banda Porto do Sol e Rainha Musical.

0: com Princesa aqui no Bailão da Mais, e teve ainda Banda Ativa também, né, na programação do nosso bailão, que volta daqui a pouquinho.
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0: Muito bem, valendo a sua companhia. Intervalinho comercial, a gente já volta, confira a hora comigo, 14 para 6.
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1: Muito bem, já de volta então na programação aqui da Brécia Mais FM, no Bailão da Mais, né? 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
1: Vamos mexer na roseira? Vamos lá então, chacoalha. 9 para 6 agora, André

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2: Boa tarde, queridos filhos e filhas. Que a paz do Senhor esteja com você.

0: Nossa Senhora do Carmo, venho nesta tarde consagrar-me inteiramente a vós. Tudo que sou, tudo que tenho entrego em vossas mãos. Nossa Senhora do Carmo, suplico-vos que fortaleçais com vosso poder a minha fraqueza. Nossa Senhora, nesta tarde, iluminai a escuridão da minha mente com a vossa sabedoria. Nossa Senhora, que o Santo Escapulário traga-me a vossa especial proteção nas lutas do dia a dia, para que eu possa ser fiel ao vosso Divino Filho. Mãe, que o teu Santo Escapulário afaste-me de tudo que é pecaminoso. Revista-me, ó Mãe, com as virtudes de um verdadeiro discípulo. Nossa Senhora, Mãe do Santo Escapulário, ofereço esta oração para minha salvação e na intenção que agora apresento. Diga os nomes. Pense em alguém e reze comigo. Nossa Senhora do Carmo, proteja-nos de todo o mal. Livra-nos de toda maldade. Ave Maria, cheia de graça, o Senhor é convosco. Bendita sois vós entre as mulheres e bendito é o fruto do vosso ventre, Jesus. Santa Maria, Mãe de Deus, rogai por nós, pecadores, agora e na hora de nossa morte. Amém. Mãe, abençoai a minha família. Abençoai os que se recomendam às minhas orações. Abençoai e santificai a todos nós. Nossa Senhora do Carmo.
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6: Ok, de volta então na programação, a partir agora aí o oferecimento do Bailão da Mais é do Mercado Vian. 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Segunda hora aqui no Bailão da Mais, tá chegando aí o Barrerito.

Muito bem, na Brescia Mais FM, tá aí o Adair de Freitas Pampiano. Teve San Marino e o Barrerito aqui na programação da Brescia Mais, né? Fechando então mais um bloco de música. Olha, eu vou rapidinho aí, daqui a pouco tem a previsão do tempo, hein?

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1: Muito bem, agora então, né? A previsão do tempo aqui para o Vale do Taquari. A meteorologia prevê aí tempo firme para a noite de hoje. Não tem previsão de chuva, nem para hoje e nem para amanhã aqui no Vale do Taquari, tá? A temperatura agora está em 18 graus. Está quente, né? Quente. E para a noite de hoje, então, não tem aí problema, né, do frio. Para amanhã, sexta-feira, o dia vai começar com tempo firme no vale. O ar mais quente vai atuar sobre o estado e ao longo do dia o sol predomina. Não tem previsão de chuva para amanhã também. Temperatura mínima de 15 e a máxima 27 graus. No sábado, sim, vamos ter aí a chuva, né? De volta aqui na região. E 12 milímetros de chuva, a temperatura vai ser alta. Para domingo, 29 milímetros de chuva. Segunda-feira, 23. Terça-feira que vem, 17 milímetros. E na quarta que vem, 14 milímetros de chuva. Não tem previsão de frio, ao menos até lá. 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
1: É isso aí, moçada. Vamos nessa então. 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
1: É 6:24 agora. JM.

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1: Donos de carros antigos estão preocupados com a adição de etanol no combustível. E ainda mais destaques desta edição. Na programação aqui da Brécia Mais FM, balsa começa a chegar para obras da ponte entre Travesseiro e Marques de Souza. 2 meses sem respostas, família de morador de Estrela desaparecido na Espanha faz apelo por informações. Em Roca Salles, o prefeito acompanha obras da ponte da Avenida General Daltro Filho e pede atenção de motoristas em novo desvio. Trânsito passou a operar em trajeto provisório para permitir avanço da construção sem bloqueio total da via. E a balsa que começa a chegar no Rio Forqueta, entre Travesseiro e Marques de Souza. As primeiras partes, né, da balsa, que será utilizada na reconstrução da ponte entre Marques e Travesseiro, começaram a chegar ao canteiro de obras no dia de hoje. Ao todo, o equipamento será transportado em 8 partes e será fundamental para a execução dos serviços no leito do Rio Forqueta. A estrutura está sendo transportada de forma desmontada. E famílias ainda não tiveram notícias do morador de Estrela desaparecido na Espanha. 2 meses após o desaparecimento do morador de Estrela, Vitor Hugo Paladini, 49 anos, a família segue sem qualquer informação sobre o paradeiro do gaúcho e reforça o apelo para que o caso não caia no esquecimento. Paladini desapareceu no dia 15 de maio, logo após desembarcar em Barcelona, na Espanha. Desde então, uma força-tarefa internacional acompanha o caso, que é investigado pela polícia espanhola com o apoio da Interpol, da Polícia Federal Brasileira, da Embaixada do Brasil e do Consulado Geral do Brasil em Barcelona. Em uma entrevista, a esposa de Vitor, Anne Paladini, relatou o sofrimento vivido pela família e afirma que a ausência de respostas torna cada dia ainda mais difícil. Segundo Anne, Vitor manteve contato com a família durante toda a viagem. Ele enviou mensagens ao sair aí de Porto Alegre, durante a conexão em Lisboa e também ao chegar em Barcelona. O último contato ocorreu quando já estava dentro de um táxi a caminho do apartamento onde encontraria o irmão por parte de mãe. 26 minutos faltando para as 7. Na programação da Brécia Mais FM, a mudança prevista para entrar em vigor no Brasil gerou debates entre proprietários de veículos fabricados há décadas, especialmente aqueles equipados com carburador ou sistema de alimentação mais antigos. É o caso do governo colocar aí mais etanol no combustível. Especialistas mecânicos explicam que muitos carros clássicos foram desenvolvidos para operar com uma proporção menor de etanol na gasolina. Por isso, alguns componentes, como mangueiras, juntas, retentores, boias de carburador e outras peças do sistema de combustível, podem sofrer desgaste mais acelerado caso não sejam compatíveis com uma concentração maior de álcool. O impacto, no entanto, varia conforme o modelo, o estado de conservação do veículo e as adaptações já realizadas ao longo dos anos. Entidades do setor automotivo destacam que ainda são necessários mais estudos para avaliar os efeitos da gasolina E32 sobre os veículos, os mais antigos. Enquanto isso, proprietários de carros clássicos recomendam atenção à manutenção preventiva e à substituição de componentes por versões compatíveis com combustíveis atuais, reduzindo o risco de vazamentos, ressecamento de peças e falhas no funcionamento do motor. 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
1: Seguindo por aqui então, o Bailão da Mais.
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1: Muito bem, seguindo aqui na programação, né? O Bailão da Mais pra você, na Brescia Mais FM. 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
4: Ok, seguindo aqui na programação Brécia Mais FM. 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
4: E aí, já passou por isso?
5: Esse é mais.
4: É, meu amigo, já passou por isso, né? É, vai dizer que não, hein? Já foi pro bailão? Eu já fez, né? Já passou, é claro. Coisa boa, né? Coisa boa.
6: Cleiton Borges.
4: Uma só lajota. É,

0: Aê, Bruninho Davi, na Brecia Mais Chega FM.
1: Obrigado, Bruninho Davi.
0: Seguindo aqui, né, Brecia Mais, muito melhor com você. Vamos agora aí também para os números da loteria. Conferir aqui, né, os números, então, das loterias na programação da Brecia Mais FM. Muito melhor com você. Conferindo aqui se atualizou direitinho, né? Vai lá, ó, papel e caneta na mão, Brecia Mais FM no coração. E vamos então para os números de hoje. Hoje é dia 16 de julho, quinta-feira. Eu acho que tá aqui, né? Acho que atualizou, né? Vamos ver aqui então. Tá aqui 16 de julho, ok, atualizadíssimo no Meister. Quinto prêmio, 4.093, 4.093, 4.093. Este é o quinto prêmio, então, da Loteria da Sorte, 4.093. O quarto prêmio, 3.289, 3.289, 3.289. O terceiro prêmio, 944, 0.944, 944. O segundo prêmio, 1.093, 1.093, 1.093. E o primeiro prêmio, 141, 0.141, 141. É o primeiro prêmio da Loteria da Sorte.
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0: Bom, falando demais aí a companhia, daqui a pouco tem por aqui a voz do Brasil.
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0: Amanhã a gente se fala bem cedinho aqui na Brecia
3: 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Com quem você quiser, não tem nada a ver.
0: Valeu, gente. Abraço e até amanhã.

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4: Olá, boa noite.
2: Boa noite para você que nos acompanha em todo o país.
4: Quinta-feira, 16 de julho de 2026.
2: Vamos ao destaque do dia, aos destaques do dia na Voz do Brasil.
4: O governo brasileiro repudia a decisão dos Estados Unidos em impor tarifa de 25% sobre produtos nacionais.
2: O plano estabelece medidas para empresas atingidas pela taxação. Graziele Bezerra.
5: Ministro da Fazenda, Dario Durigan, explicou que o plano Brasil Soberano, criado durante o primeiro tarifaço anunciado pelos Estados Unidos, será ampliado.
4: Produtores rurais e cooperativas afetados por eventos climáticos poderão renegociar dívidas.
2: É o que estabelece medida provisória publicada no Diário Oficial da União. Thaís de Araújo.
6: De acordo com a medida, produtores que registraram perdas de ao menos 30% em duas ou mais safras poderão renegociar débitos com prazo de 8 anos.
4: Controle do diabetes. SUS começa a oferecer insulina glargina, um medicamento de ação prolongada.
2: O público-alvo são pacientes de 2 a 18 anos e idosos com mais de 70 anos. Natália Koslick.
7: A insulina glargina ofertada pelo SUS permite um controle mais estável da glicemia.
4: Hoje na apresentação da Voz do Brasil, Mariana Jungmann e Luciano Seixas.
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4: O governo federal reagiu após a divulgação de nova taxação imposta pelos Estados Unidos aos produtos brasileiros.
2: A nova tarifa de 25% será cobrada a partir da próxima semana a produtos que são importados pelos Estados Unidos do Brasil, como açúcar, etanol, tabaco, madeira e calçados.
4: A medida foi tomada após investigação feita pelo escritório do representante do comércio dos Estados Unidos.
2: Para o Brasil, as justificativas para um novo tarifaço não tem embasamento.
4: A repórter Graziele Bezerra acompanhou os desdobramentos e tem mais informações. Boa noite, Graziele.
5: Boa noite para você também, Luciano. Boa noite para Mariana e boa noite para o ouvinte da Voz do Brasil. A primeira reação do governo brasileiro foi uma nota da Secretaria de Comunicação Social.

0: da Presidência da República, e nela o governo diz que, segundo estatísticas do próprio governo norte-americano, os Estados Unidos acumularam nos últimos 15 anos mais de 424 bilhões de dólares em superávit de bens e serviços com o Brasil. E essa nota diz ainda que todas as alegações dos Estados Unidos foram refutadas pelo Brasil e que vai levar o caso à Organização Mundial do Comércio.
1: Agora, Grazi, o que, que os Estados Unidos alegaram para impor essas tarifas?
0: Bom, eles fizeram uma investigação que foi iniciada em julho de 2025 pelo escritório do representante comercial dos Estados Unidos, e esse escritório acusa o Brasil de adotar práticas consideradas aí prejudiciais ao comércio norte-americano em áreas como o mercado digital, PIX, regulação de plataformas digitais, propriedade também intelectual, acesso ao mercado do etanol, combate à corrupção e desmatamento. Bom, o ministro das Relações Exteriores, Mauro Vieira, falou hoje com a imprensa e informou que desde março de 2025 o governo brasileiro manteve mais de 30 reuniões presenciais, virtuais também ou por telefone, aí nos níveis presidencial, ministerial, técnico também, com autoridades norte-americanas. E citou o exemplo, segundo ele, o PIX é uma infraestrutura política, pública, na verdade, de pagamentos, que foi criada pelo Banco Central e está disponível a todas as instituições financeiras que atuam no Brasil e que não há competição desleal.
2: Não é sério falar em competição desleal gerada pelo PIX. As acusações sobre desmatamento também são absurdas. Desde 2022, reduzimos significativamente o desmatamento na Amazônia e no Cerrado. Estes são apenas dois exemplos. Todas as alegações dos norte-americanos para justificar a aplicação de tarifas não têm lastro na realidade.
3: Grazi, as exportações brasileiras para os Estados Unidos terão que impacto?
0: Bom, vamos lá, Luciano. O ministro do Desenvolvimento, Comércio, Indústria e Serviços, Márcio Elias, disse que 2.100 produtos ficaram de fora dessa nova lista, né, de taxação, produtos aí como café, suco de laranja, carne, fertilizantes e aeronaves, mas o impacto do novo tarifaço já foi calculado pelo governo.
4: Com essa nova tarifa, foi decidida ontem, nós vamos ter cerca de 18% das nossas exportações para os Estados Unidos atingida, que corresponde a 7,4 bilhões de dólares. Isso levando em conta o ano de 2024, antes, portanto, do início do tarifaço. Mas elas estão diversificando o mercado e nós vamos continuar nesse processo de diversificação do mercado. A participação dos Estados Unidos nas exportações brasileiras, que era de 12,1%, já caiu para 9,4%.
1: Bom, Grazielli, o governo detalhou as medidas que vão ser adotadas para socorrer esses setores afetados?
0: Já começou a falar, sim, como é que vai ser esse socorro. O ministro da Fazenda, Dario Durigan, explicou que o plano Brasil Soberano, que foi criado durante o primeiro tarifaço anunciado pelos Estados Unidos, vai ser ampliado, mas as novas medidas ainda vão ser detalhadas e dependem das conversas com os setores afetados.
5: Nós já temos prontos os mecanismos de proteção das nossas empresas e dos nossos empregos. Os setores afetados serão mais uma vez chamados ao diálogo e nós ampliaremos e reforçaremos o Plano Brasil Soberano, que dá apoio a quem foi injustamente afetado pelo tarifaço dos Estados Unidos. Seguiremos abertos à diplomacia e à negociação, seja com os Estados Unidos, seja com qualquer outro país.
0: E além disso, o ministro da Fazenda diz também que o governo vai estudar se aplica a lei da reciprocidade nesse caso. Essa norma autoriza o governo, a aplicar restrições equivalentes, e aí no caso equivalentes aos Estados Unidos. Segue com vocês, Mariana, Luciano.
3: Obrigado, Grazielle Bezerra, pelas informações ao vivo aqui na Voz do Brasil.
1: Pois é, e onde estão as principais oportunidades de exportação dos produtos brasileiros?
3: Informações como essa constam no painel Acordo Mercosul-União Europeia, lançado pela Apex Brasil.
6: A biodiversidade amazônica está ganhando espaço no mercado internacional por meio de itens como a castanha do Brasil e o açaí. Na Cooperativa Central de Comercialização Extrativista do Estado do Acre, por exemplo, 50% da produção é vendida para fora. Segundo Cássio Almada, gerente de vendas da cooperativa, os produtos já alcançam 17 países e a ideia é seguir conquistando novos mercados.
7: A gente vem buscando novas alternativas de mercado, verticalizando também a nossa produção para atender com subprodutos aí, tanto para castanha, principalmente agora para fruta, que nós vamos ingressar no mercado para exportação e atuar em todos os continentes.
6: Uma nova plataforma digital foi criada para apoiar as exportações do país. É o painel Acordo Mercosul-União Europeia, que permite identificar produtos com maior potencial de exportação e os benefícios tarifários previstos no acordo entre os dois grupos econômicos, como explica Laudemir Miller, presidente da Apex Brasil.
8: Todas as empresas, os produtores rurais, as cooperativas podem entender a realidade do Acordo Mercosul-União Europeia e aplicar a seu caso concreto, principalmente para planejar o aumento dessa exportação.
6: Em vigor desde maio deste ano, o acordo entre Mercosul e União Europeia prevê a redução e a eliminação gradual de tarifas para mais de 9 mil produtos exportados pelo Brasil. É possível acompanhar a situação de produto a produto por meio da nova ferramenta que está disponível no site www.apexbrasil.com.br. Reportagem Gabriela Noronha.
1: Pois é, a gente segue falando de vendas ao exterior, mas agora de frutas. Entre as principais que agradam os fornecedores estrangeiros estão a manga, o melão, o limão e a melancia.
3: Em 2025, foram mais de 1 milhão de toneladas exportadas para os mercados internacionais.
9: Ricas em sabor e em nutrientes, as frutas estão entre os 13 produtos brasileiros mais exportados para o exterior. E o país figura entre os principais exportadores internacionais. Os produtores brasileiros vendem frutas secas e frescas, como manga, melão, limão e lima, uva, melancia, mamão, abacate e banana. Os principais destinos são a União Europeia e os Estados Unidos. Em 2025, foram exportadas 1 milhão e 300 mil toneladas de frutas, que renderam em vendas 1 bilhão e 570 milhões de dólares. O secretário de Comércio e Relações Internacionais do Ministério da Agricultura e Pecuária, Luiz Rua, comenta os dados das exportações brasileiras de frutas.
10: O Brasil, a despeito de ser um grande produtor de frutas, tem uma posição no ranking mundial dos exportadores acima da 20ª colocação. E nós temos, entre as principais frutas exportadas pelo Brasil, as mangas com 340 milhões no ano passado, depois o melão com 230, o limão com 200 milhões de dólares exportados.
9: O produtor e exportador Celso Zancan trabalha com a produção de uvas e principalmente de maçãs, o carro-chefe das vendas. Para este ano, a expectativa da empresa é vender 10 mil toneladas da fruta para os mercados internacionais. Ele costuma vender os produtos para países como Índia, Rússia, Portugal, Bangladesh, Irlanda e Arábia Saudita. Celso conta que para isso há um trabalho contínuo para que a produção atenda às exigências dos potenciais compradores mundiais.
11: A qualidade, ela é a mesma no mundo inteiro. A maçã, você tem que entregar uma maçã apresentável, sem danos mecânicos, sem defeitos aparentes, assim, com uma boa coloração e uma boa crocância. E a questão sanitária, a questão de segurança alimentar. Cada país tem uma exigência um pouco diferente sobre algumas moléculas, permitem no Brasil, não permitem na Europa. Então isso você tem que atender, porque chegou num país e a ANASE, ela acusar que está fora desses limites ou está com uma substância não permitida naquele país, a carga vem de volta, né?
9: Até maio deste ano, as exportações de frutas já somavam 663 milhões de dólares. Segundo dados da Organização das Nações Unidas para Alimentação e Agricultura, em 2024, o Brasil foi o quarto maior produtor de mamão do mundo e o quinto maior exportador mundial de manga, melão, melancia e banana. Reportagem Márcia Fernandes.
1: Produtores rurais que perderam pelo menos 30% da produção em duas safras podem renegociar dívidas com prazo de até 8 anos.
3: Uma medida provisória assinada nesta quarta-feira, 15 de julho, também dá suporte a agricultores afetados por eventos climáticos, como no Rio Grande do Sul.
1: Saiba como vai funcionar a renegociação.
12: De acordo com a medida, produtores que registraram perdas de ao menos 30% em duas ou mais safras poderão renegociar débitos com prazo de 8 anos, incluindo 2 anos de carência, sem a necessidade de pagamento de entrada. Além disso, segundo o ministro da Fazenda, Dario Durigan, a medida provisória prevê condições para a renegociação de dívidas de produtores rurais afetados por eventos climáticos, incluindo os casos registrados no Rio Grande do Sul.
13: Em especial, olhando para o Rio Grande do Sul, para quem teve mais perda em razão de mudança climática, nós estamos reconhecendo que se tiver 3 perdas, o prazo vai para 10 anos.
12: A medida provisória prevê ainda a criação de um fundo garantidor de crédito, com aporte de até R$2 bilhões, para dar suporte às operações de renegociação. Segundo o ministro da Fazenda, Dario Durigan, o fundo poderá contar com a participação de estados e municípios na sua estruturação.
13: Também vamos convocar os estados e municípios que queiram contribuir com o fundo garantidor para que, de alguma maneira, a gente tenha mais proteção com redução de spread, redução de juros.
12: A medida provisória determina que as taxas de juros sejam definidas de acordo com o porte do produtor e a origem das perdas. Nos casos relacionados a eventos climáticos, os juros serão de 5% ao ano para beneficiários do Programa Nacional de Fortalecimento da Agricultura Familiar, o PRONAF. 8% para produtores enquadrados no Programa Nacional de Apoio ao Médio Produtor Rural, o PRONAMP, e 11% para os produtores de maior porte. A MP terá validade imediata de 120 dias após a publicação, mas precisará ser aprovada pelo Congresso para não perder a vigência. Com locução de Thaís de Araújo, reportagem Gabriela Noronha.
3: Uma ferramenta que auxilia produtores rurais e cooperativas a consultar crédito.
1: É o simulador do Programa Nacional de Fortalecimento da Agricultura Familiar, o PRONAF.
3: A plataforma online informa condições de financiamento compatíveis com o perfil do produtor e as instituições financeiras que operam na região.
14: A plataforma disponível online é voltada para agricultores familiares e cooperativas no âmbito do Programa Nacional de Fortalecimento da Agricultura Familiar, o PRONAF. A ferramenta pode ser utilizada também por técnicos de assistência técnica e extensão rural, agentes financeiros, sindicatos e outras organizações que orientam agricultores familiares sobre o acesso ao crédito rural. O produtor Natanael Dal Bianco tem uma propriedade de 10 hectares no município de Jaboticaba, no Rio Grande do Sul, onde investe no plantio de milho e trigo. Ele também é técnico agrícola e trabalha com outros produtores da região. Natanael conta que já utilizou o simulador de crédito do PRONAF para saber as linhas de créditos disponíveis.
15: Já fiz a utilização do navegador do computador, traz todas as linhas de crédito, então fazer a pesquisa de saber qual que é a linha de crédito ideal, inclusive taxa de juro e condição de pagamento. Né?
14: Para acessar as informações, é preciso responder algumas perguntas sobre a situação do agricultor, como renda familiar e localidade. O mais importante é responder o que pretende financiar. Se o objetivo é, por exemplo, a compra de maquinário, reformas na propriedade rural ou projetos de energia solar. Em seguida, são informadas as linhas de crédito e as condições de financiamento compatíveis com o perfil e quais as instituições financeiras que operam em cada região. A ferramenta reúne todas as informações sobre o PRONAF, como explica a ministra do Desenvolvimento Agrário e Agricultura Familiar, Fernanda Machiavelli.
16: Ele responde algumas perguntas simples e já fica sabendo quais são as linhas de crédito que são adequadas ao perfil, quais são as taxas de juros e as condições de pagamento. Porque a gente tem taxas de juros que variam de acordo com a renda da família. Depois que você faz a simulação, aí sim você pode se dirigir a uma das instituições bancárias que operam o PRONAF. Todos os bancos públicos, bancos cooperados. O banco vai analisar a sua capacidade de pagamento de acordo com sua renda e com seu histórico.
14: Seu Natanael, que já acessou o simulador diversas vezes, explica como vai planejar os investimentos da próxima safra.
15: Custeio de milho agora, safra de verão, e depois custeio de trigo, safra de inverno. Tem os demais investimentos para maquinários.
14: Vale lembrar que a plataforma não substitui a análise realizada pelas instituições financeiras, nem garante a contratação do crédito. Para conhecer a ferramenta, acesse simuladorpronaf.mda.gov.br. Reportagem Edinaldo Júnior.
1: Pois é, e a projeção econômica para o setor agropecuário no mês de junho deve chegar em R$1,4 trilhão.
3: O levantamento mensal divulgado pelo Ministério da Agricultura e Pecuária é calculado com base no desempenho das lavouras e no faturamento dos produtos rurais.
1: Em junho, o produto com maior participação na estimativa foi a soja, que representa cerca de 24% do valor total estimado.
17: O levantamento de junho do valor bruto da produção agropecuária, divulgado pelo Ministério da Agricultura e Pecuária, estima que o faturamento da produção dentro dos estabelecimentos rurais alcance R$1,4 trilhão. Desse total, 64% correspondem ao faturamento da lavoura, o que representa R$893 bilhões. A soja lidera com o valor estimado de R$335 bilhões. Na sequência, estão bovinos, milho, cana-de-açúcar e frangos. Juntos, esses segmentos representam 68,3% do valor bruto da produção agropecuária nacional. Na análise por unidades da Federação, Mato Grosso registra o maior valor estimado, seguido por Minas Gerais e São Paulo. O valor bruto da produção agropecuária é calculado mensalmente com base nas estimativas de produção e nos preços recebidos pelos produtores rurais. Thaísa Vitória para a Voz do Brasil.
3: Crianças, adolescentes e idosos com diabetes vão ter acesso à insulina glargina pelo SUS.
1: Esse medicamento possui uma resposta mais prolongada no organismo e permite um controle mais estável da glicemia.
3: Todos os estados devem receber o insumo até o final do mês, segundo a estimativa do Ministério da Saúde.
18: A insulina glargina ofertada pelo SUS tem ação prolongada e, na maioria dos casos, permite apenas uma aplicação diária. Outros tratamentos podem exigir até 3 aplicações no mesmo período. Além disso, permite um controle mais estável da glicemia, como destacou a secretária de Ciência, Tecnologia e Inovação em Saúde, Fernanda Denegri.
19: Ela é mais estável porque ela é de longa duração, então ela permanece no corpo por 24 horas, então ela reduz as chances de hipoglicemia ao longo do dia, reduz o risco de daquela hipoglicemia noturna, que quem usa a insulina às vezes se preocupa, né?
18: O público-alvo são pacientes de 2 a 18 anos incompletos com diabetes tipo 1 e pessoas com 70 anos ou mais com diabetes tipo 1 ou 2. O paciente, o Biratã Geraldo Pinto Ribeiro, de 80 anos, já começou a fazer uso do novo medicamento.
20: Comecei a aplicar esse remédio uma vez por dia, pego no posto de saúde com receita médica, o enfermeiro me explicou como se deve aplicar, eu aplico. E estou com a diabetes controlada.
18: Mais de 250 mil tubetes de insulina glargina foram encaminhadas a 16 estados. Também foram distribuídas 52 mil canetas reutilizáveis para aplicação do medicamento. O Ministério da Saúde estima que todos os estados recebam os insumos até o fim de julho. De acordo com a secretária Fernanda Denegri, de Ciência, Tecnologia e Inovação em Saúde, a transição para um novo tratamento será feita de forma gradual.
19: São cerca de 2 milhões de pacientes que usam insulina no SUS. Então, a ideia é que, neste ano, 30% das pessoas já possam migrar para essa insulina mais moderna. No ano que vem, seria 60%. E, ao longo de 3 anos, a gente completaria para chegar até 80% dos pacientes.
18: Para ter acesso ao medicamento, o cidadão deve procurar a unidade básica de saúde mais próxima de sua residência, com a receita médica carimbada. Pais, responsáveis ou cuidadores também podem solicitar a substituição pela nova insulina. Junto ao medicamento, será entregue uma caneta reutilizável para aplicação, com validade de 3 anos, além das agulhas necessárias para administração correta. Reportagem Natália Koslick.
1: Se você é motociclista e pensa em comprar um capacete novo, atenção.
3: Uma mudança na fiscalização promete dar mais segurança na hora da compra.
1: Desde o início do mês, todas as lojas e fabricantes só podem vender capacetes com um novo selo do Inmetro.
3: A novidade é a presença de um QR Code que permite checar a autenticidade do equipamento usando o celular.
2: Muito além de um acessório obrigatório, o capacete pode ser a diferença entre a vida e a morte. E os números mostram por quê. Em 2024, mais de 37 mil pessoas morreram no trânsito brasileiro. Quase 42% dessas vítimas eram motociclistas. Em Brasília, o aposentado motociclista Getúlio Hahnemann viveu na prática a importância de um capacete certificado. Após um acidente de moto, ele escapou de sequelas graves graças ao equipamento de segurança.
21: O carro na minha lateral deu uma freada e apareceu um camarada que estava atravessando. O carro não atropelou ele e sobrou para mim. Não tive mais nada grave porque eu estava usando o capacete.
2: Histórias como a do Getúlio reforçam a importância de escolher um produto certificado. Desde 1º de julho, fabricantes, distribuidores e lojas só podem vender capacetes.

0: único, inviolável, que não pode ser falsificado. Ele, ao utilizar essa leitura do QR Code, ele passa a ter informações muito mais qualificadas.
1: Quem já possui um capacete certificado com o selo antigo pode continuar usando normalmente. A mudança vale apenas para a comercialização de novos produtos. Capacetes vendidos sem o novo selo e sem o QR Code passaram a ser considerados irregulares. Alerta Hércules Antônio do Inmetro.
0: Um capacete sem selo é, na verdade, uma compra inadequada, porque você está se colocando numa condição de risco, acreditando que o capacete vai te proteger, mas na hora que você mais precisar dele, ele vai falhar, porque ele não passou pelos ensaios de avaliação.
1: O empresário Iago Dias, dono de uma loja de capacetes em Brasília, defende a mudança e fala o que é preciso ficar atento na escolha de um capacete.
2: Verificar o selo do Inmetro, se realmente é legítimo, saber o tamanho certo. E o terceiro, que eu falo muito para meus clientes, é não economizar onde há segurança. Então, prezar sempre pela qualidade.
1: Na dúvida, a recomendação é simples. Comprar sempre em estabelecimentos confiáveis, conferir o novo selo do Inmetro e verificar a autenticidade pelo QR Code. Afinal, quando o assunto é capacete, economia nunca pode custar segurança. Reportagem Pablo Mundim.
3: As inscrições para o processo seletivo do FIES, o Fundo de Financiamento Estudantil, para o segundo semestre do ano, acabam amanhã.
4: O FIES oferece financiamento a estudantes matriculados em cursos superiores de instituições privadas.
3: As inscrições devem ser feitas no Portal Único de Acesso ao Ensino Superior.
4: E essas foram as notícias do Governo Federal.
3: Uma realização da Secretaria de Comunicação Social da Presidência da República.
4: Com produção da empresa Brasil de Comunicação.
3: Fique agora com as notícias do Poder Judiciário e do Congresso Nacional. Boa noite.
4: Boa noite para você e até amanhã.
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7: Supremo Tribunal Federal divulga nota sobre manifestações do governo dos Estados Unidos.
8: Eleições 2026. TSE já pode divulgar boletins e orientações ao eleitorado.
7: Para o STJ, direito de retenção por benfeitorias e imóvel não se aplica a inquilino inadimplente.
8: Boa noite, eu sou Marcela Luiza.
7: E eu sou Walter Lima.
8: O Supremo divulgou uma nota nesta quinta-feira em resposta às manifestações do governo dos Estados Unidos sobre decisões da justiça brasileira.
7: O STF afirma que atua exclusivamente por força da Constituição Federal, reforçando que as decisões tomadas são públicas e fundamentadas na Constituição e nas leis do Brasil.
8: O Supremo destaca que a independência do Poder Judiciário é um princípio essencial do Estado Democrático de Direito e defende que as relações entre países devem respeitar a soberania e a autonomia das instituições.
7: Também afirma que eventuais divergências entre Estados devem ser tratadas por vias diplomáticas e pelo direito internacional, e não por ações que possam pressionar o judiciário. Por fim, o tribunal reafirma que continuará a trabalhar com independência em defesa da Constituição, da democracia, da separação dos estados e do Estado de Direito.
8: Em regra, inquilino que fez benfeitorias tem direito de permanecer no imóvel alugado até ser indenizado.
7: Só que para o STJ, se ele for inadimplente, não pode usufruir do direito de retenção. Fátima Uchoa.
9: A locadora ajuizou ação de despejo com pedido de rescisão contratual, retomada do imóvel e pagamento dos aluguéis e encargos em atraso. O juízo de primeiro grau decretou o despejo e condenou a inquilina a pagar os débitos, mas assegurou o direito de ela ser indenizada por melhorias comprovadas e ser compensada por valores gastos com reforma. O Tribunal de Justiça de Goiás afastou o direito de retenção do imóvel, mantendo os demais pontos da decisão. No STJ, a terceira turma negou o pedido de retenção. Segundo a relatora, a ministra Nancy Andrighi, a falta de pagamento rompe o equilíbrio contratual e afasta a boa-fé objetiva necessária para o exercício do direito de retenção.
8: Petrobras vai ter de indenizar viúva de mergulhador que prestava serviço para a estatal.
7: A decisão reconhece que a morte do profissional foi causada pela falta de segurança.

0: segurança no ambiente de trabalho. Marla Lacerda.
1: O trabalhador terceirizado morreu durante uma operação de mergulho no litoral do Ceará. Com base em laudo pericial, a Justiça do Trabalho cearense concluiu que o acidente estava ligado diretamente às más condições dos equipamentos utilizados pelo mergulhador. O TST manteve a decisão e responsabilizou a Petrobras subsidiariamente por ser a tomadora do serviço.
2: A partir de hoje, o Tribunal Superior Eleitoral poderá utilizar espaços na programação de rádio e televisão para divulgar comunicados e orientações sobre as eleições 2026.
0: O objetivo é ampliar o acesso da população a informações confiáveis sobre o processo eleitoral.
2: Poderão ser veiculados, por exemplo, esclarecimentos e incentivos à participação feminina, a participação dos jovens e da comunidade negra na política.
0: O TSE também pode divulgar esclarecimentos aos cidadãos sobre as regras e os procedimentos de votação.
2: Justiça assegura a educação diferenciada para indígenas do município de Novo Repartimento, no Pará.
0: Sentença também invalida a exigência inconstitucional para a contratação de professores indígenas. Sabrine Menezes.
3: A ação foi proposta pelo Ministério Público Federal após atraso no ano letivo de 2025 nas escolas das aldeias. Ao analisar o caso, a Justiça condenou o município, a União e o Fundo Nacional de Desenvolvimento da Educação, o FNDE, a implementarem uma série de medidas corretivas e ao pagamento de R$ 750 mil por danos morais coletivos. A determinação garante que crianças indígenas da etnia Paracanã tenham direito à educação escolar intercultural, diferenciada e bilíngue.
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2: Uma boa noite.
0: E até amanhã.
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6: Eu sou Paula Groba.
7: E eu sou Humberto Pinheiro.
6: E estes são os destaques de hoje do Jornal do Senado, que começa agora.
7: Acordo entre Congresso e governo viabiliza a renegociação de dívidas rurais.
6: Senado aprova restrições ao compartilhamento de imagens de vítimas de crimes e acidentes.
7: Avança projeto que acaba com liberdade provisória para presos em flagrante por crimes hediondos.
6: Boa noite.
7: Boa noite.
6: Presos em flagrante por crimes hediondos podem perder o direito à liberdade provisória. A mudança está prevista em um projeto aprovado pela Comissão de Segurança Pública do Senado.
7: O texto prevê 7 hipóteses em que a liberdade provisória deverá ser negada pelo juiz. Os detalhes com Bruno Lourenço.
8: A proposta aprovada na Comissão de Segurança Pública proíbe expressamente que juízes concedam liberdade provisória ou apliquem medidas cautelares alternativas à prisão para quem for detido em flagrante cometendo crimes considerados de extrema gravidade. O relator, senador Wilder Moraes, do PL de Goiás, diz que a impunidade e a soltura reiterada de criminosos perigosos alimentam os índices de violência.
9: Indivíduos que pratiquem delitos de tal natureza não devem ser agraciados com liberdade provisória, sendo por isso insuscetíveis de qualquer imposição de medida cautelar diversas da prisão. Criminosos que praticam crimes hediondos devem permanecer presos. Foi esse o objetivo do nosso constituinte originário e, em último caso, do próprio povo brasileiro, verdadeiro titular do poder constituinte.
8: O texto prevê 7 hipóteses em que a liberdade provisória deverá ser obrigatoriamente negada pelo juiz. A proibição de soltura passa a valer para réus reincidentes, com histórico de múltiplas prisões em flagrantes anteriores, integrantes de organizações criminosas, armadas ou milícias, pessoas que portem ilegalmente armas de fogo de uso restrito ou proibido e quem cometer crimes hediondos, crimes com violência ou grave ameaça, ou envolvidos com o tráfico interestadual ou internacional de drogas. O projeto seguiu para a Comissão de Constituição e Justiça.
6: Também avançou no Senado o projeto que assegura a mudança de nome completo a mulheres vítimas de violência doméstica.
7: Uma medida especial de proteção quando houver risco à integridade física ou psicológica da mulher. Repórter Patrícia Oliveira.
10: Mulheres que sofrem violência doméstica e familiar poderão alterar o nome e o sobrenome para dificultar a localização da vítima pelo agressor em caso de perseguição. Pelo texto aprovado, a mudança dependerá de decisão judicial. Será solicitada pela própria vítima e tramitará sob segredo de justiça. O relatório lido pelo senador astronauta Marcos Pontes, do PL de São Paulo, estabeleceu prazo de 5 dias úteis para os cartórios fazerem a alteração.
11: Pode envolver acompanhamento especializado, restrições de acesso a informações, mudança de localidade e outras providências necessárias a neutralizar a ameaça. Graves.
10: A proposta também prevê a alteração do nome completo dos filhos menores, após avaliação, para garantir a segurança da família. O projeto segue para a Comissão de Constituição e Justiça.
6: E por falar em proteção, o Senado aprovou um projeto com regras para a divulgação de imagens de vítimas de crimes e acidentes. Quem registrar ou compartilhar esse tipo de conteúdo poderá ser punido com pena de 6 meses a 2 anos de prisão.
7: A proposta, inspirada no caso da cantora Marília Mendonça, segue agora para nova análise da Câmara dos Deputados. Repórter Pedro Pincer.
12: De autoria da deputada Laura Carneiro, do PSD do Rio de Janeiro, o texto aprovado estabelece que não haverá crime quando a divulgação for necessária à administração da justiça, atender a interesse público devidamente justificado ou ocorrer com o consentimento da vítima. A proposta ainda altera o Código Civil para prever que o registro ou a divulgação de imagens de vítimas de crime

0: Sacer de detenção de 6 meses a 2 anos e multa. Por causa das mudanças aprovadas pelo Senado, o texto volta para a nova análise da Câmara dos Deputados.
1: A Comissão de Assuntos Sociais debateu regras para o trabalho por aplicativos. Representantes dos trabalhadores cobraram mais segurança, proteção social e transparência.
2: Já representantes das plataformas defenderam a preservação da autonomia e da flexibilidade. Repórter Henrique Nascimento.
3: Segurança, proteção social e regras para as plataformas estiveram em debate na Comissão de Assuntos Sociais. A audiência reuniu trabalhadores, empresas, especialistas e representantes do poder público para discutir a regulamentação do trabalho por aplicativos. A senadora Leila Barros, do PDT do Distrito Federal, defendeu um equilíbrio entre direitos e sustentabilidade do setor.
4: É esse equilíbrio que buscamos, assegurar direitos e condições dignas de trabalho sem inviabilizar o desenvolvimento do setor.
3: A presidente do Sindicato dos Motoristas de Aplicativo de Mato Grosso, Solange Moraes, chamou a atenção para a segurança dos profissionais.
5: Porque o trabalhador por aplicativo não pede esse privilégio. Ele pede apenas aquilo que qualquer cidadão brasileiro merece. Direito de trabalhar, direito de viver. E é o direito de voltar para casa com segurança.
3: Segundo o IBGE, o número de pessoas trabalhando por aplicativos teve um crescimento de 25%, atingindo a marca de quase 2 milhões de pessoas.
1: E a senadora Roberta Scioli, do Republicanos de Roraima, defendeu a adoção de medidas para ampliar a oferta de voos e reduzir o preço das passagens aéreas no estado. A parlamentar destacou que dados do Anuário do Transporte Aéreo apontam Roraima como o estado com a maior tarifa média do país e afirmou que a situação compromete a mobilidade da população.
2: Segundo a senadora, o elevado custo das passagens dificulta o acesso a serviços de saúde, educação e oportunidades de trabalho, além de afetar o desenvolvimento econômico do estado. Roberta Scioli informou que solicitou esclarecimentos ao Ministério de Portos e Aeroportos sobre as ações previstas para ampliar a concorrência e reduzir as tarifas.
6: Não queremos apenas explicações, queremos planejamento, compromisso e resultados. Roraima precisa de mais voos, melhores horários, maior concorrência e políticas públicas que reconheçam as particularidades da região norte. Porque morar em Roraima não pode significar pagar a passagem aérea mais cara do Brasil.
1: O plenário do Senado aprovou o pedido de urgência para análise do projeto que muda as regras do seguro rural. Com a decisão, a proposta que veio da Câmara dos Deputados não precisará passar pelas comissões do Senado e poderá ser votada diretamente pelo plenário. O presidente da Casa, Davi Alcolumbre, afirmou que o acordo para a votação foi construído com o governo e destacou o apoio do ministro da Fazenda em exercício, Dario Durigan, nas negociações.
2: E um acordo entre o Congresso e o governo viabilizou a edição da medida provisória que trata da renegociação de dívidas rurais para produtores de todo o Brasil.
1: Segundo o texto, a medida é uma resposta ao salto da inadimplência no setor, que praticamente dobrou nos últimos 2 anos. Repórter Douglas Castilho.
7: Diante desse cenário, resultado da maior recorrência de eventos climáticos extremos, como as enchentes do Rio Grande do Sul, e da instabilidade internacional intensificada por conflitos como as guerras na Ucrânia e no Oriente Médio, a medida provisória cria novas linhas de crédito rural e permite que a União participe de um fundo garantidor para cobrir operações de empréstimos aos produtores afetados por catástrofes naturais. Ao agradecer pela parceria com o ministro da Fazenda, Mário Durigan, a ex-ministra da Agricultura, senadora Tereza Cristina, do PP de Mato Grosso do Sul, falou da extensão da MP.
8: Atendendo não só o Rio Grande do Sul, mas a todo o Brasil, por quê? Foi atendido não só os produtores que têm problemas de endividamento por conta de problemas climáticos, mas também por problemas de renda. Então, ampliou-se muito o escopo. Foi um ótimo acordo pelo Brasil.
7: A medida provisória, que tem eficácia imediata, será analisada por uma comissão mista de senadores e deputados federais antes de ser votada pelos plenários da Câmara e do Senado.
2: Edição de Paula Groba e trabalhos técnicos de João Lira, o Jornal do Senado fica por aqui. Acompanhe agora as notícias da Câmara dos Deputados. Boa noite.
1: Boa noite e até amanhã.
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10: Câmara prioriza atendimento de mulheres que sofreram perda gestacional.
11: Proposta cria sala exclusiva de perícia médica em crianças e adolescentes.
10: Comissão aprova penas à empresa que permite pornografia criada por IA.
11: Parlamentares analisam selo de inclusão para micro e pequenas empresas.
10: Boa noite. Avança na Câmara a proposta que cria o selo Empresa Inclusiva. O objetivo é reconhecer empresas de pequeno porte que contratam pessoas com deficiência, como informa a repórter Silvia Munhato.
12: A Comissão de Trabalho aprovou o projeto que cria o selo Empresa Inclusiva para micro e pequenas empresas. A ideia é reconhecer empresas de pequeno porte que promovam a inclusão de pessoas com deficiência em seus quadros de funcionários. A relatora, a deputada professora Marcivânia, do PCdoB do Amapá, defendeu a medida.
13: Eles vão ter um selo que vai dar credibilidade, vai fazer as pessoas também olharem para essas empresas de forma diferente, porque existe um sentimento, acho que de todo mundo, de valorizar empresas que tenham boas iniciativas.
12: O selo será uma certificação concedida pelo Poder Executivo, com validade de 2 anos. As empresas que cumprirem um conjunto de requisitos, como manter percentual mínimo de trabalhadores com deficiência, adotar medidas de acessibilidade física e digital e utilizar tecnologias assistivas. As empresas certificadas terão direito ao uso da logomarca oficial do selo, além de prioridade em programas governamentais. Segundo dados do Cadastro Geral de Empregados e Desempregados, citados na justificação do projeto, mais de 17 milhões de brasileiros possuem algum tipo de deficiência, mas menos de 1% dos vínculos empregatícios ativos correspondem a esse grupo. A legislação atual obriga apenas empresas com 100 ou mais empregados a reservar vagas para pessoas com deficiência. O projeto que cria o selo Empresa Inclusiva para empresas de menor porte será analisado agora pela Comissão de Defesa dos Direitos das Pessoas com Deficiência. Da Rádio Câmara de Brasília, Silvia Munhato.
9: Política.
11: Chico Alencar, do PSOL do Rio de Janeiro, avalia que o volume de emendas parlamentares previsto no orçamento de 2026 enfraquece a articulação entre os poderes. O deputado também afirma que os recursos, estimados em 61 bilhões de reais, distorcem o planejamento nacional.
10: Chico Alencar ainda aponta que a falta de rastreabilidade e transparência na destinação das emendas mantém práticas semelhantes ao orçamento secreto, com prejuízo para políticas públicas de saúde, educação, mobilidade urbana e infraestrutura.
11: Tadeu Venere, do PT do Paraná, repudia a indicação irregular de emendas parlamentares por pessoas sem mandato eletivo ativo. Na opinião do deputado, a tentativa de criar o que ele chama de poder paralelo gera constrangimento e a perda de credibilidade do Congresso.
10: Ao elogiar decisões judiciais recentes de bloqueio de bens e recursos contra dirigentes partidários e ex-parlamentares, Tadeu Venere reforça que a indicação de verbas é um direito exclusivo de quem foi eleito pelo povo. Ele cobra investigações e punição dos responsáveis por irregularidades.
11: Roberto Monteiro Pai, do PL do Rio de Janeiro, critica o uso que políticos fazem do nome de Deus para se aproximar do eleitorado. O deputado cobra coerência ética e respeito aos mandamentos religiosos nas condutas diárias e no respeito ao próximo.
10: Roberto Monteiro Pai alerta que todos prestarão contas de suas ações e palavras. O congressista destaca que, mesmo defendendo seu campo político, a direita evita ataques pessoais a seus adversários em respeito aos princípios que professa.
11: Eli Borges, do Republicanos do Tocantins, manifesta preocupação com o que considera ameaças à liberdade religiosa no Brasil. Ele cita a interrupção de culto evangélico por policiais e questionamento a uma oração feita em um fórum de conselheiros tutelares.
10: Eli Borges afirma que manifestações de fé vêm sendo tratadas com restrições crescentes em espaços públicos e religiosos. Ele assinala que o país precisa levar a sério a defesa da liberdade religiosa para evitar que cultos sejam limitados por decisões institucionais.
9: Ciência e tecnologia.
11: A comissão aprova punições a empresas que permitem pornografia criada por inteligência artificial. A repórter Júlia Lopes nos conta quais serão as penas.
14: A Comissão de Comunicação da Câmara aprovou um projeto de lei que prevê multas e sanções para empresas de tecnologia e redes sociais que permitirem a criação e a circulação de pornografia gerada por inteligência artificial, as chamadas deepfakes. Pelo texto, fica proibido o uso de IA para criar imagens ou vídeos de nudez e conteúdo sexual sem autorização da pessoa envolvida. No caso de adultos, a prática só será permitida com consentimento expresso. Já para menores de idade, a regra é ainda mais rígida. Qualquer conteúdo desse tipo é totalmente proibido, mesmo que não envolva pessoas reais. A proposta estabelece que empresas que descumprirem as regras poderão ser multadas em até 2% do faturamento do grupo econômico, limitado a 50 mil salários mínimos. Em casos mais graves, a punição pode chegar à proibição do uso de ferramentas de inteligência artificial. O texto aprovado é do relator deputado Jadiel Alencar, do Republicanos do Piauí. Ele afirmou que o objetivo da medida é proteger crianças, adolescentes e adultos contra a manipulação de imagem. Dados da ONG SaferNet mostram que denúncias de abuso sexual infantil online, muitas vezes envolvendo o uso de IA para a criação de deepfakes, cresceram e ultrapassaram 63 mil registros em 2025, o segundo maior número em 20 anos. Para o autor da proposta, deputado João Daniel, do PT de Sergipe, a ideia é promover uma internet mais responsável e garantir punição para quem comete crimes no ambiente digital.
15: Nós precisamos utilizar a inteligência artificial, as redes sociais, para o bem, para o amor, para a solidariedade, para a boa informação. Não podemos aceitar esse tipo de ação que é cometida por criminosos que utilizam a inteligência artificial e as redes sociais para prejudicar e cometer crimes através da internet.
14: O projeto também determina que conteúdos gerados por IA tenham identificação clara como marca d'água, indicando que são artificiais. Além disso, obriga as plataformas a remover rapidamente conteúdos ilegais e a manter canais acessíveis para denúncias. A proposta ainda prevê punições para quem produzir ou compartilhar deepfakes sexuais envolvendo menores ou adultos sem consentimento. Nesses casos, as vítimas poderão ser indenizadas por danos morais e materiais. A proposta que impõe sanções a empresas de tecnologia que permitem a circulação de conteúdo sexual pornográfico gerado por inteligência artificial sem consentimento segue agora para análise da Comissão de Ciência e Tecnologia. Da Rádio Câmara de Brasília, Júlia Lopes.
9: Segurança Pública.
16: Contrária ao projeto de lei que criminaliza a misoginia, Clarissa Tércio, do PP de Pernambuco, afirma que o texto ameaça as liberdades de expressão e religiosa sem garantir proteção efetiva às mulheres. Segundo sua leitura, a proposta ainda pode prejudicar a empregabilidade feminina e gerar insegurança jurídica.
11: Clarissa Tércio contesta a informação de que o grupo de trabalho que analisava o projeto aprovou por unanimidade o texto. De acordo com a parlamentar, todas as deputadas de oposição votaram contra e desmerecer esses votos já é, por si só, um ato de silenciamento e misoginia.
16: Já Maria do Rosário, do PT do Rio Grande do Sul, solicita aprovação imediata do projeto de lei da misoginia e faz um apelo pelo fim da obstrução da matéria. Ela argumenta que a proposta é urgente para salvar vidas e combater a escalada de violência contra as mulheres no país.
11: Maria do Rosário afirma que a violência de gênero mata 4 mulheres por dia no Brasil. A deputada critica o uso de discursos religiosos para justificar o ódio contra elas e observa que o projeto também ajuda a reduzir o número de crianças órfãos de vítimas de feminicídio.
16: Luiz Lima, do Novo do Rio de Janeiro, critica o posicionamento da bancada governista em votações que endurecem regras de cumprimento de pena para crimes hediondos. Ele defende punições mais rígidas como resposta ao aumento da violência contra diferentes grupos da população.
11: Luiz Lima sustenta que o combate à criminalidade exige medidas mais severas a quem comete homicídio e crimes contra crianças. O parlamentar afirma que a segurança pública deve proteger toda a população, sem distinção de raça, gênero, orientação sexual ou posição política.
9: Agricultura.
16: A Câmara
10: Câmara aprovou e encaminhou para análise do Senado o projeto de lei que proíbe a comercialização de leite em pó importado reconstituído no Brasil.
11: A ideia é proteger o produtor brasileiro e garantir mais transparência ao consumidor, como informa a repórter Maria Neves.
17: A Comissão de Constituição e Justiça da Câmara dos Deputados aprovou o projeto que proíbe a reconstituição de leite em pó importado para que seja vendido na forma líquida no Brasil. Pelo texto, empresas que descumprirem a norma ficam sujeitas a multa de até R$1 milhão. O infrator também poderá sofrer suspensão do alvará de funcionamento de forma temporária ou definitiva. De acordo com a autora do texto, deputada Daniela Rainer, do PL de Santa Catarina, o produtor de leite brasileiro sofre uma crise sem precedentes, causada em grande medida pela importação de leite em pó, que é reidratado e vendido como leite fluido no mercado interno. De acordo com ela, além de defender os produtos nacionais, o projeto traz proteção para o consumidor.
18: Esse projeto de lei busca também que o consumidor saiba o que ele está consumindo, mas especialmente para que o nosso produtor de leite tenha o seu produto valorizado. Para que o agricultor brasileiro, o produtor de leite brasileiro, tenha, sim, condições de se recuperar e não tenha essa concorrência desleal batendo na porta dele todos os dias, que em muitos casos acabou inviabilizando a produção leiteira brasileira.
17: O relator da proposta na comissão, deputado Domingos Sávio, do PL Mineiro, também afirma que a medida busca proteger o mercado interno de práticas desleais de comércio. Segundo o parlamentar, a preferência pela utilização de leite nacional não configura discriminação arbitrária, representa apenas um instrumento legítimo de política pública voltada à proteção da cadeia produtiva do país. Domingos Sávio sustenta ainda que a norma não proíbe a importação do produto, somente busca restaurar um mínimo de isonomia entre o produtor nacional de leite e o produto reconstituído a partir de matéria-prima importada e subsidiada. O texto aprovado permite a reidratação do leite em pó para venda no mercado nacional somente em caso de desabastecimento do produto na forma líquida. Da Rádio Câmara de Brasília, Maria Neves.
9: Comissões.
10: A inclusão da injeção semestral contra o HIV no SUS esbarra em preço alto, segundo apontaram especialistas em debate realizado recentemente na Câmara. A reportagem é de Emanuele Brasil.
19: O Ministério da Saúde, especialistas e representantes da sociedade civil afirmaram em debate na Câmara dos Deputados que o alto custo e o monopólio imposto pela indústria farmacêutica dificultam a incorporação do medicamento Lenacapavir ao Sistema Único de Saúde. O fármaco que previne a infecção pelo HIV com apenas 2 injeções anuais, é defendido por especialistas e pela sociedade civil como a principal solução para reduzir o estigma e o abandono da prevenção diária em comprimidos. Embora o Lenacapavir já tenha o registro na Anvisa, ele ainda não está disponível no SUS. O medicamento passa agora por uma fase de definição de preço pela Câmara de Regulação do Mercado de Medicamentos. Somente após essa etapa é que o CONITEC, Comissão Nacional de Incorporação de Tecnologias no SUS, avaliará se o custo-benefício permite a oferta gratuita na rede pública. Coordenadora da mesa, a deputada Duda Salaber, do PSOL de Minas Gerais, ressaltou que a atualização das tecnologias de prevenção é fundamental para atender

0: Direitos Humanos.
1: O projeto cria sala exclusiva nas perícias médicas ligadas aos estados para atendimento de crianças e adolescentes.
2: O repórter José Carlos Oliveira tem mais dados sobre a proposta.
3: Em fase final de análise na Câmara dos Deputados, projeto de lei cria sala exclusiva nos institutos médico-legais para atender crianças e adolescentes vítimas de violência. A proposta do deputado Marcos Polon, do PL do Mato Grosso do Sul, já passou pelas comissões de Segurança Pública e de Previdência. Resta apenas a aprovação da Comissão de Constituição e Justiça para o texto seguir diretamente para a análise do Senado. A relatora, deputada Daniela do Vaguinho, do Rio de Janeiro, explica o principal objetivo da proposta.
4: O projeto enfrenta um problema muito grave, a revitimização. Hoje, muitas crianças e adolescentes vítimas de violência precisam passar por perícias em ambientes comuns dos IMEDs, dividindo espaço com adultos, inclusive suspeitos e pessoas em situações graves, o que é totalmente inadequado. Isso aumenta o trauma.
3: O texto prevê que os IMLs destinem locais exclusivos para esses jovens sem risco de exposição a situações intimidantes ou vexatórias durante o processo judicial. Daniela do Vaguinho ressalta que as Secretarias Estaduais de Segurança Pública e as Polícias Civis terão prazo de 2 meses para cumprir a regra a partir da transformação da medida em lei.
4: O que buscamos é garantir proteção, respeito e cuidado nesse momento tão delicado. São mudanças simples, mas muito significativas. Uma sala exclusiva rompe com a lógica atual dos IMLs. Garante privacidade, evita o contato com adultos e suspeitos e com um espaço adequado e equipe preparada, a escuta é mais segura, o exame é mais cuidadoso e a prova mais qualificada.
3: A proposta segue diretrizes da Constituição e do Estatuto da Criança e do Adolescente quanto à proteção desses jovens diante de todas as formas de negligência, violência e opressão. Da Rádio Câmara de Brasília, José Carlos Oliveira.
0: Saúde.
1: A Câmara aprovou prioridade de atendimento no SUS para mulheres que sofreram perda gestacional. Entenda a medida com a repórter Sofia Peçanha.
5: A Comissão de Constituição e Justiça aprovou o projeto que garante prioridade de atendimento psicológico e social pelo Sistema Único de Saúde, o SUS, para mulheres que sofreram aborto espontâneo, óbito fetal ou perinatal. O aborto espontâneo ocorre quando a gestação é interrompida de forma natural. O óbito fetal ocorre quando o bebê morre ainda durante a gravidez. E o óbito perinatal envolve mortes registradas no fim da gestação ou nos primeiros dias após o nascimento. O texto aprovado altera a Lei Orgânica de Saúde, além de reunir outros 5 projetos que estavam sendo analisados em conjunto e que tratavam da humanização do luto parental, do atendimento especializado no SUS e da adoção de protocolos específicos para esses momentos por hospitais públicos e privados. A relatora das propostas nas comissões de Previdência e de Constituição e Justiça, a deputada Cristonieto, do PL do Rio de Janeiro, destacou que os serviços de saúde devem estar atentos para o sofrimento das mulheres cuja gravidez resultou em óbito do bebê.
6: Desse modo, resta mais que evidente a necessidade que haja acompanhamento profissional dessa gestante, a fim de que o luto, o sentimento de perda enfrentado por elas, seja devidamente conduzido.
5: Entre as medidas previstas estão: prioridade de atendimento psicológico, acompanhamento multiprofissional, separação de alas hospitalares para mães que sofreram perda gestacional e possibilidade de registro do nome escolhido pelos pais para bebês natimortos na sessão de óbito. Segundo o parecer aprovado, a proposta busca estabelecer diretrizes gerais de acolhimento e humanização no atendimento às famílias, sem detalhar procedimentos específicos em lei. O projeto também prevê medidas para evitar constrangimentos às mães em situação de luto durante a internação hospitalar, além de ações de orientação e capacitação de profissionais de saúde. Segundo a deputada Cristonieto, a proposta tem impacto direto no processo de recuperação emocional das famílias.
6: São medidas que, inclusive, levam em conta o tratamento respeitoso para com a família e, principalmente, para com a mãe, já que seu efeito também tem natureza psicologicamente benéfica e integrativa.
5: O projeto que garante prioridade no SUS para mulheres que sofreram perda gestacional será analisado agora pelo Senado. Da Rádio Câmara de